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1: 21 horas e 6 minutos.
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0: Que garota louvada e bem bonita, né?
1: Pino.
0: Oi.
1: Já cantamos pra Alice, cantamos pra garota do baile, cantamos pra morena de 15 anos.
0: Agora chegou a vez delas, né?
1: Agora sim.
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0: Pois é, todo dia é sempre a mesma coisa. Trabalhar, trabalhar. Mas no fim das contas, nunca sobra nada mesmo.
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1: 22 horas e 18 minutos.
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1: 23:22.
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1: 12:30 e 38 minutos.
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0: conhecer.
1: Não aguento mais, Sofia. Não sei mais o que fazer.
2: Esquece, cara. Vamos pra balada, meu.

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1: 1 hora e 42 minutos.
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0: Fernandinho, momento muito especial do show. A gente tem duas participações. Uma que a produção falou aqui agora, não estava combinado. Uma participação internacional, rapaz.
1: Tá.
0: E tem uma outra participação, que é um sucesso Brasil afora.
1: Ah, sim, essa eu estava sabendo.
0: É. Por favor, entra a participação internacional. Quero palmas para ele aí.
1: Cadê?
0: Participação internacional.
1: Opa.
0: Por favor.
1: Que roupa é essa aí, rapaz?
0: Qual o seu nome, meu querido?
2: Já.
0: E o que você veio fazer aqui?
2: Já.
0: Você veio cantar o quê?
2: Já.
0: Da onde você veio, criatura?
2: Já.
0: Fernandinho, eu tô achando esse trem aqui meio fake, meio xing-ling.
1: Meio xing-ling.

0: Que trem difícil, rapaz.
1: Que trem difícil.
2: Vamos pra Lucas Luco! Que Deus abençoe, você é o cara, não é à toa que você tá onde você tá, viu?
0: Valeu, São Paulo!
1: Valeu, Luquinha!
2: Opa, Fernandinho, nós estamos esquecendo.
1: Ah, ele... ah, é?
2: Companheiro, foi ridículo o que você fez aqui.
3: Yeah.
2: Que papelão que você fez aqui.
3: Yeah.
2: O povo não gostou de você.
3: Yeah.
2: Vaza daqui, criatura!
3: Yeah.

coisa pura, hein? É! Agora que eu quero sentir firmeza na galera, hein? Agora que eu quero sentir firmeza nessa galera pra ficar bonito!

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1: 3 horas e 1 minuto.
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1: 4 horas e 22 minutos.
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Na verdade, meus queridos, é que a alegria desse show, dessa noite, ela vai passar. Mas a alegria que vem do trono de Deus, que chama Jesus Cristo, quando você o aceita como Senhor e Salvador da sua vida, você recebe uma alegria que ela não acaba nunca.

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1: 5 horas e 49 minutos.
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3: 6:59.
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Que a Simone pontualmente, 8 horas em São Sebastião do Caí. Muito bom dia. Estamos iniciando aqui pelas ondas da mais ouvida da 87.5 FM, mais um RCC Repórter. Vamos lá então, né, minha gente? Hoje, quinta-feira, dia 27 de agosto, estamos aí na 35ª semana do ano. De janeiro a hoje, já se foram 239 dias. E na nossa contagem regressiva, faltando 126 agora para o final do ano. A estação é o inverno, o sol no signo de Virgem,

isso aí, né, minha gente? Temos que começar o dia com entusiasmo e determinação. Se começar com farol baixo, né? Se com baixo astral, aí fica complicado, né? Já é complicado normal, né, minha gente? Imagina se você estiver cabisbaixo, né? Sem vontade, sem entusiasmo, sem determinação. Fica tudo mais difícil. Nos nossos dias comemorativos, hoje é o Dia Mundial da Limpeza Urbana. Hoje também é o Dia do Corretor de Imóveis. Nosso abraço aí a todos os corretores de imóveis, tá? Pelo o dia de hoje. E também pelo Dia do Psicólogo. Nosso abraço aí também para todos os psicólogos. Pelo Dia do Psicólogo. Pelo Dia do Corretor de Imóveis, um abraço especial para o nosso querido amigo Carlos Maine, né? Tá? Um abração especial para ele, nosso apoiador cultural aqui da RCC, né? Nos nossos santos do dia, hoje temos dia de Santa Mônica. É a nossa santa para o dia 27 de agosto. Da nossa cronologia, do dia 27 de agosto na história, começamos no ano de 1828. Reconhecimento do Império do Brasil, a independência do Uruguai, que outrora fora província cisplatina. 1859, o primeiro poço de petróleo é perfurado lá nos Estados Unidos. 1883, explosão do vulcão extingue a ilha de Krakatoa, na Indonésia, com um saldo de 36 mil mortos. 1914, lançado Tarzan dos Macacos, de Edgar Rice Burroughs, o livro de estreia do herói que ainda menino foi adotado por primatas. 1945, entrada do exército norte-americano no Japão, depois que o imperador Hirohito anunciou a rendição do país na Segunda Guerra Mundial. 1955, lançado o livro Guinness dos Recordes, inicialmente como brinde aos consumidores de cerveja, da cerveja Guinness. Olha aí, hein? Não sabia dessa. Interessante. 1965, criado no Rio de Janeiro, o MIS, o Museu de Imagem e do Som, conhecido como MIS também, né? Em 2003, Marte atinge a menor distância da Terra em quase 60 mil anos, passando aproximadamente a 55 milhões de quilômetros. E fechando aqui a nossa cronologia, o ano é 2011, furacão Irene atinge a costa leste dos Estados Unidos, matando 47 pessoas. Essa é a nossa cronologia aí. No dia 27 de agosto, na história. Oito horas mais, 5 minutos e meio agora. 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Vamos atualizando, minha gente. Aqui a nossa temperatura. Estamos, neste momento, com 18 graus e 6 décimos. 18,6 agora aqui no centro. Temperatura subindo aí rapidamente. A nossa previsão do tempo é uma quinta-feira aí de tempo bom, o céu com poucas nuvens e sol predominando em todo o Vale do Caí. Temperatura vai subir, vamos ter uma tarde quente hoje, viu, minha gente? Temperatura subindo rápido aí, né? À noite, o quadro do tempo começa a mudar e poderemos ter chuva na sexta-feira e também no final de semana, inclusive com alertas aí da Defesa Civil sobre o volume de água que está sendo esperado para o final de semana, né? Mas temos que aguardar aí a confirmação dessas informações. Tendência que tenhamos aí cheia no nosso Rio Caí e também no Rio Taquari. Pelo menos essa é a informação que nós temos aí, inclusive com um vídeo da Defesa Civil aqui da cidade ontem à tarde. Vento soprando neste momento aqui de nordeste a leste, velocidade máxima de até 10 km por hora, umidade relativa do ar na casa dos 85%, mínima na madrugada 16 e máxima prevista para os 31, minha gente. Neste momento aqui na Rua Pinheiro Machado Altos, na Galeria João Pereira, informação para CWB Caio Web, 18,6 de temperatura.

0: 8:07 agora, a informação é da Ótica Simone, temperatura CWB Caio Web, temperatura de 18,6 aqui no centro. Pessoal já mandando mensagens aqui, não tinha lido ainda, né? A chuva deve começar pelo oeste do estado e norte, tá bom? E deve chegar, né, na noite ou então madrugada de sexta-feira, pelo menos essa é a previsão, tá bom, minha gente? Chuva não começa por aqui, tá? Deve começar no estado já hoje, no noroeste do estado e no oeste também. Indicadores econômicos do RCC Repórter, vamos começando aqui com a caderneta de poupança. Para quem tem data base hoje, 0,6741 ponto percentual. O dólar comercial subiu ontem, 0,22%, R$5,15 na venda no fechamento do dia. O euro também teve alta, ligeira alta de 0,03%, R$6 o valor do euro para a venda, né? O euro comercial. O ouro teve queda, 0,21%, R$758,39 o valor do grama comercializado no dia de ontem. As bolsas de valores, o índice Bovespa em São Paulo acabou fechando aí com ligeira alta de 0,01%, 174.586 contratos negociados, volume total de R$28.729 bilhões. Em Nova York, Dow Jones fechou com queda, 0,21%, Nasdaq também, ligeira queda de 0,08%, Tóquio operando com queda neste momento de 0,14%, Paris também opera com queda neste momento, 1,04%, Londres operando também com queda, 0,52%, já Frankfurt em alta, 0,14% neste momento, Xangai alta de 1,13%, Hong Kong operando com queda, 0,34%, e Buenos Aires fechou com alta, alta de 0,53% ontem no seu índice Merval.
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0: 8:09. 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Aqui no centro, 18,7, subiu mais um décimo. Nós vamos então agora para os resultados de ontem das loterias. Vamos começando aqui com a Quina, concurso 7.102, que não teve acertador. Prêmio acumulado, R$3.400.000. E as dezenas sorteadas foram 11, 14, 38, 43 e 77. Repetindo, 11, 14, 38, 43 e 77. Tivemos também a dupla Sena, concurso 3.001. Anote aí as dezenas da primeira faixa: 05, 08, 10, 22, 43 e 48. Repetindo: 05, 08, 10, 22, 43 e 48. Na segunda faixa, no segundo sorteio: 22, 27, 30, 31, 42 e 45. Repetindo a segunda faixa: 22, 27, 30, 31, 42 e 45. Ninguém acertando também as dezenas aí da dupla Sena. R$2.400.000 o prêmio acumulado. Vamos à Loto Fácil, concurso de número 3.772, que também continua acumulada. Dezena sorteada: 03, 05, 06, 07, 08, 09, 11, 12, 14, 15, 18, 20, 21, 23 e 25. Repetindo: 03, 05, 06, 07, 08, 09, 11, 12, 14, 15, 18, 20, 21. 23 e 25. Prêmio acumulado: R$5.000.000. E por último, Loteria Federal do Brasil, extração de ontem, quarta-feira, concurso 6.095. Vamos ao quinto prêmio: bilhete de número 53.798. 53.798. Quarto prêmio: bilhete de número 30.781, 30.781. Terceiro prêmio, bilhete de número 59.657, 59.657. Segundo prêmio, bilhete de número 4.929, 04.929. E o primeiro prêmio, bilhete de número 4.574, 04.574. Resultados extraídos do site da Caixa Econômica Federal. 8:13, agora a informação é da Ótica Simone, temperatura CWB Caio Web, temperatura de 19 graus, deu um salto aí, minha gente. 19 graus a temperatura, né? Nós vamos então agora para as manchetes dos jornais desta quinta-feira. Vamos começar então com o Jornal Zero Hora, manchetes de capa aqui de ZH. Destaque aí para o Teatro São Pedro, né, minha gente? Palco histórico de Porto Alegre já tem programação retomada. Grande Teatro São Pedro, né? Lindíssimo, né? Quem não conhece, né? Não precisa nem assistir uma peça. Fica melhor ainda, né? Se for assistir uma peça de teatro. Mas vale só o passeio para ver a beleza, a grandeza do nosso Teatro São Pedro. Lindíssimo, lindíssimo. Vale uma visita, sem dúvida nenhuma. Pautas de interesse do governo, Congresso e Planalto anunciam um acordo para dar andamento ao fim da escala 6x1. Calçada que desabou lá na capital era usada irregularmente como estacionamento. Nova exigência para a primeira CNH pode aumentar prazo para habilitação no Rio Grande do Sul. Professor e motorista de van escolar são presos sob suspeita de abusar de meninas. Capturas foram realizadas em Cachoeirinha e Viamão. Que loucura, hein, minha gente? E destaque no futebol, né? O Grenal 453, o início do confronto histórico da Copa do Brasil. Paulo Pezzolano e Luiz Castro tentam reverter momento de baixa dos dois times, né? Esse é o momento que a dupla Grenal está com a gangorra literalmente quebrada, né, minha gente? Normalmente aqui se brincava, né? Quando um estava melhor, o outro estava pior, a gangorra pendia para um lado ou para outro, né? Hoje, a nossa gangorra da dupla Grenal está literalmente quebrada. Essa que é a grande verdade, né, minha gente? Vamos para o Correio do Povo. Manchetes de capa aqui do Correio. Destaque para o acordo que destrava pautas do fim das 6x1 e a medida provisória das blusinhas. Também destaque aqui para o trabalho realizado ontem, né, no centro da cidade. Um helicóptero na avenida, utilizado aí, pousou na Avenida Oswaldo Aranha durante o exercício simulado de socorro às vítimas na capital. Horário eleitoral, as estratégias dos candidatos ao Piratini para a estreia de amanhã. É, minha gente, amanhã, 7 horas da manhã, teremos aí um horário eleitoral gratuito, até às 7h20, né, minha gente, tá bom? Menos mal que não pega o RCC Repórter, né, que começa às 8 horas da manhã, né? Em especial, pós-graduação abre portas para avançar na carreira. Destaque também aqui na capa do Correio do Povo. Chuvas excessivas vão causar cheias no Rio Grande do Sul e também em Santa Catarina. E loucura também lá no Nepal, né, minha gente? Que loucura aquilo, né? Forte inundação deixa ao menos 160 mortos. No Nepal e também no Tibete. Uma devastação total, hein? Centenas de pessoas ainda estão desaparecidas após uma avalanche de lama e água causar destruição naquela região. Entre Sonhos, filme vencedor de Gramado chega às telas do cinema. E na contracapa, destaque para o futebol, né, minha gente? Destaque para o Grenal. 453, dupla começa a decidir vaga em clássico de alta tensão. É uma manchete aí da contracapa do Correio do Povo, né? Destaque aí para o nosso Correio do Povo. Vamos para o Jornal do Comércio, manchetes de capa aqui do JC. Fábrica de semicondutores no Rio Grande do Sul ganha novo impulso. Projeto da Telescom em Cachoeirinha avança em etapas comercial e de aquisição do terreno. Liberação de viaduto em Esteio deve desafogar circulação de veículos durante a Expo Inter. Inundações no Nepal e no Tibete matam 160 e deixam mais de 500 desaparecidos. Empresas de máquinas reduzem presença na feira, lá na Expo Inter. Nos veículos, frota de elétricos deve passar de 1 milhão em 2026. No Minuto Varejo, Zafari expande operação em São Paulo. Inaugura unidade do Sexto lá na capital paulista. E a GE celebra 11 anos e destaca marcas gaúchas com mesma idade. O caderno Geração E do Jornal do Comércio. Na contracapa, destaque para arrecadação, né? A arrecadação federal subiu 9% em termos reais no mês de julho, puxada mais uma vez pela alta do IOF, o Imposto sobre Operações Financeiras, e pelo Imposto de Exportação sobre Petróleo, segundo os dados da Receita Federal. E por último, vamos para o Jornal Primeira Hora, né, minha gente? Manchetes de capa aqui do Primeira Hora. Desta quinta-feira, em Tupandi, Colégio Estadual é premiado por bom desempenho no IDEB. Aqui na cidade, o Prêmio Mérito Caense reconhece histórias de empreendedorismo. Na Harmonia, Escola Estadual comemora a reinauguração do ginásio. No Alto Feliz, GTCN Guapos da Serra inicia a construção da sede. Também em Bom Princípio, o Sábado das Comunidades inicia no Morro Tico Tico. E os 25 anos do Centro de Cultura, que serão festejados também no domingo, lá em Bom Princípio. Na contracapa, destaque para o futebol de salão, Série A do Gauchão, Filtradores, sensacional e arrasador. Uma atuação perfeita ao longo dos 40 minutos, o Filtradores dominou a forte equipe do Camaquã Futsal e goleou por 7-0 no sábado. O adversário, o próximo agora no sábado, às 5 da tarde, é o Atlântico, lá em Erechim. Atleta felizense participará de uma das maiores ultramaratonas do mundo. Estamos falando aí da Ivânia Rambo. Vai participar aí da ultramaratona. As nossas notícias aqui de São Sebastião do Caí do Esporte. Vamos procurar aqui, vamos ver se a gente acha aqui, né? Temos aqui, ó. É, tá difícil de se achar aqui, né? Temos uma linha aqui, né? Aí fica chato, né? É verdade, passei por cima aqui, tem futsal de linha nova. É, infelizmente, não temos nada no jornal que fale sobre as semifinais, né, minha gente? Que vão ocorrer nesse final de semana lá na Barra. Tivemos na semana passada as quartas de final e teremos aí as semifinais agora na Barra, mas o jornal não traz uma linha aí sobre o nosso futebol de sete aqui de São Sebastião do Caí. Estão aí as manchetes então, minha gente, dos jornais desta quinta-feira. 8:21 agora. 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Aqui no centro nós vamos para os apoios culturais e retornaremos aí rapidinho para a sequência do programa.
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0: 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Temperatura CWB caiu. Vamos atualizando aqui a nossa temperatura, 19 graus, 2 décimos agora, aqui no centro de São Sebastião do Caí, 19,3, nesse momento subindo mais um décimo aqui, ó. Vamos para a nossa ronda de informações. 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Conversamos hoje pela manhã com a Brigada Militar, sem ocorrências maiores aí nas últimas 24 horas, somente policiamento ostensivo motorizado na cidade, tranquilo, sem ocorrências, né, maiores aí, de grande relevância, né? A Brigada não nos passou nada, dizendo que tá tudo ok. Corpo de Bombeiros Voluntários, conversamos com o Bombeiro Voluntário Andrius, tivemos aí um princípio de incêndio ontem em uma residência, lá no Jardim Residencial Laux. O loteamento Laux, né? O princípio de incêndio facilmente controlado aí, somente danos materiais, pequenos danos materiais, por volta de 10:30 da manhã, no dia de ontem, somente essa ocorrência. Polícia Rodoviária Estadual, falamos com a sua assessoria de comunicação junto à brigada lá em Porto Alegre, não tivemos acidente no trecho aqui da RS-122, entre São Vendelino e São Sebastião do Caí. E também entre São Sebastião do Caí e Rincão de Cascalho, lá já no município de Portão, né, minha gente? Até o posto da Polícia Rodoviária ali, né? Não tivemos acidentes, portanto, mas no radar fotográfico, sim, né? Esse nós, nos dois trechos, tivemos aí 65 veículos autuados por excesso de velocidade no radar fotográfico entre São Vendelino e São Sebastião do Caí, e mais 50 entre São Sebastião do Caí e Rincão do Cascalho, totalizando aí 115 imagens de radar. É isso mesmo que você ouviu, 115 imagens de radar.
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0: 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E também empresária destaque, nossa querida amiga Simone Hilger, da Ótica Simone, também foi agraciada aí com este belo troféu aí, né? Cumprimentos aí a todo o pessoal lá da farmácia, né? Da Ótica Esteio, né? Antiga Ótica Esteio, agora Ótica Simone, né? Tá me lembrando, passou um filme aqui, né? Começou aí hoje umas grandes lojas do ramo, não só aqui em São Sebastião do Caí, mas na região, né? Tem muita força, né? Pessoal, muitos, mas muitos da nossa região comparecem aqui, né, para utilizar os serviços da Ótica Simone. É impressionante como tem gente que vem dos municípios vizinhos aqui, né, mostrando, né, a capacidade e a qualidade, né, do serviço prestado pela Ótica Simone. Então, nosso abraço muito especial a todos os funcionários aí da Ótica Simone, em especial a Simone aí também, né, pelo empreendedora destaque. Foi o prêmio que ela recebeu também junto à sua ótica, né? Um abraço aí especial a todos que foram agraciados aí com o mérito caense. Uma bela festa realizada no final de semana, a promoção da Câmara dos Dirigentes Lojistas aqui de São Sebastião do Caí e da Câmara da CDL, né? E também da CIS, né? Que é a Associação Comercial, Industrial e de Serviços aqui do nosso município. Nosso abraço aí especial para todos, tá bom? Fica aí o nosso registro aqui sobre o prêmio recebido pela Ótica Simone. Oito horas mais 30 minutos e meio. 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Temperatura CWB Caio Web 19.4. Antes de irmos aí para os nossos apoios culturais, lembrando, conversava essa semana com o professor Gustavo Flores, né? Estão abertas as inscrições aí, minha gente, para o Volta às Aulas no Vôlei. Isso mesmo, lá no Ginásio A do Parque Centenário, né? Inscrições inteiramente gratuitas para os nossos alunos aí, todas as terças e as quintas-feiras. Atenção para os horários aí, tá, minha gente? Das 8h30 às 10h, depois temos outra turma das 10h às 11h30. À tarde também temos duas turmas, da 1h30 às 3h, e depois das 3h às 4h30 da tarde, tá? Vôlei, venha treinar com a gente aí, tá bom? Destaque aí do Vôlei Transforma, um projeto aqui do município, né? Do Vôlei Transforma, tá bom? Coordenado aí pelo nosso querido amigo professor Gustavo Flores e também dentro do projeto, né? E do meio do nosso grande Gustavo Endres, campeão olímpico, né? Pela seleção brasileira aí de vôleibol, né? Programa do Vôlei Transforma que tem o Gustavo Endres capitaneando, tá bom? Então fica aí o chamamento. Lembrando sempre, as inscrições são inteiramente grátis, tá, minha gente? Você não paga nada para participar dessas oficinas de vôlei, aprender a jogar vôlei lá no Parque Centenário. E lembrando que no final de semana teremos semifinal, dois jogos lá no Campo do Altaneiro, tá? A partir das 15h, Quilombo e São Martim, e na sequência, Altaneiro e Conceição. Vamos torcer para que o tempo ajude, colabore e possamos, né, ter aí os jogos semifinais do futebol de 7. 8h32 agora, nós vamos para os apoios culturais. A gente retorna em seguidinho aí para o fechamento do programa.
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Agora 8 horas mais 36 minutos. 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Agora aqui no centro nós vamos então para o nosso quadro do abraço. Quero mandar um abraço muito especial aí para a dona Gleci Rebnich. Aniversário hoje, 103 anos, se não me falha a memória. Um abraço aí para dona Gleci. Muita saúde aí, dona Gleci. Um abraço. A Ana Maria Gleiser também, de aniversário hoje. Um abraço, Ana. As felicidades aí pelo aniversário no dia de hoje. E um abraço também para dona Suzane Ricker, que também está de aniversário hoje. Um abração para dona Suzane pelo seu aniversário do dia de hoje. Quero mandar um abraço especial pro meu grande amigo Cristiano Miller, lá da Estrada da Várzea, sempre ligado conosco aí. Se der um tempinho hoje, depois do meio-dia, depois da tua sexta, né? E hoje é quinta, mas tua sesteada, a tua dormida aí depois do almoço, tá, meu amigo? Vou aí buscar uns limões, tá bom, meu caro? Grande Cristiano Miller, um abraço para ele, para Vera e toda a turma lá da Estrada da Várzea. Vamos agora, então, para as nossas senhas, né, minha gente? Para esta quinta-feira, dia 27 de agosto. A primeira delas, Jeremias, capítulo 31, versículo 14. O meu povo se fartará com a minha bondade, diz o Senhor. Filipenses, capítulo 4, versículo 19. Meu Deus, segundo a sua riqueza, em glória, há de se suprir em Cristo Jesus tudo aquilo que vocês precisam. São as nossas senhas para esta quinta-feira, dia 27 de agosto. Obrigado pela atenção de todos. Amanhã estaremos de volta a partir das 8 horas para mais um RCC Repórter. Segue a programação da Mais Ouvida. Aqui em São Sebastião do Caí, tenham todos uma ótima e produtiva quinta-feira. E hoje chegamos no dia de número 849. Isso mesmo, minha gente. 849. À espera da conclusão do desassoreamento real e criterioso no nosso Rio Caí e também no Arroio Cadeia, das galerias prometidas pelo governo do estado. Começaram as obras aí, mas queremos vê-las prontas, né? É isso que nós queremos. Por isso que a nossa contagem segue somente quando tudo estiver concluído. E também das casas lá do loteamento Boa Vista. Queremos ver essas casas serem entregues àquelas pessoas que realmente necessitam e merecem. Obrigado, bom dia, fique com Deus e até amanhã.

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1: 8:57.
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1: 9 horas e 50 minutos.
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1: 10 horas e 51 minutos.
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0: Sofrendo por amor.
1: Obrigado, gente!
2: Bom demais.

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1: 11 horas e 52 minutos.
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Muito bem, com este belo hino, estamos entrando no ar com o nosso programa de cada quinta-feira, Voz de Missão, Semeando a Bíblia, programa esse que vai ao ar todas as quintas, das 13 às 14 horas, aqui na RCC, 87.5 FM, a Rádio Comunitária de São Sebastião do Caí. Hoje estamos dia 27 de agosto de 2026. Mais uma vez tem nos trazido o Senhor até aqui, aonde aqui ocupamos esse microfone para levar a

quiser fazer algum pedido aí, pode fazer, né? Quer escutar algum louvor, pode mandar para cá. Estaremos aí te atendendo. Um abraço, nossos irmãos aí do bairro Quilombo. Deus abençoe vocês. Aí, Passo da Taquara. Pastor Adelino, passou ali por casa ontem, pressa ali. Deu uma papeada com ele ali, né? E talvez esteja com nós hoje aí. Eu não vou colocar o louvor que eu queria, viu? Não vou. Eu sou um cara muito... trabalha muito aí, viu? Então, não convém colocar esse louvor aí. Abraço, pastor Adelino, Malete, também a família. Deus abençoe que estão com nós aí, cada um de vocês. Também, os irmãos ali de São Martim, deixo meu abração a vocês. Capela Santana, Montenegro, um abraço para vocês aí que estão com nós. O Vardir está nos ouvindo. Um abraço, Vardir. Deus abençoe, que te guarde. Está trabalhando, com certeza, o Vardir, né? Deus abençoe, está nosso músico ali da igreja, está sempre com nós ali, nós ajudando. Aqui também no centro, temos pessoas nos ouvindo aqui, deixo o meu abraço a vocês. Também aí, Vila Rica, um abraço aos irmãos do Vila Rica. Também Loteamento Popular, Rio Branco, Nova Rio Branco. Meu abração a todos vocês e me agradeço a todos aí com a vossa companhia. Também ali... Canoas ali, um abraço ali para Cláudia, Deus abençoe Cláudia, a família, também o esposo, um abraço para vocês aí, Deus abençoe aí a todos vocês que estão com nós aí, conectados com nós através da internet. Também mandando nosso abração, nossos irmãos catarinenses, estão sempre com nós ali, nossos irmãos, ali para a nossa bela cidade de Lages. Oh, cidade de Lages. É, eu estava ouvindo aí uma rádio ali, conseguia pegar a Rádio Clube, a antiga Rádio Clube ali. Estava ouvindo ali as notícias. E um abraço aos nossos irmãos aí de Lages. Começando ali Pelota, irmã Carmen, sabe que está curiosa a irmã Carmen. Um abraço para ela aí, para o Marco, Maria Erge, um abraço para vocês. A todos que nos ouvem aí, viu? Estão aí no Sitião. Pelotas fica ali, divisa com Rio Grande do Sul e aí também Vacaria. Passa a ponte ali, já é onde eu chamamos ali de Pelotas. O nome do lugar lá é São João, né? O lugar lá é São João. E um abração para vocês aí, então. Também para Lages, Mariquinha, um abraço para Mariquinha aí. Deus abençoe. Vocês todos estão com nós aí. Dá um abraço no Zeli, também na Bruna, no Tony. Deus abençoe vocês. O Sérgio, um abraço, Sérgio. Um abração para você aí. Também para a Terezinha. Um abraço também para a Graziele, a Letícia. Um abração para você. Tudo gurizada aí que estão nos ouvindo aí. Um abração para vocês. Também aí, Manzilda. Deixa o meu abraço para a Manzilda. Uma hora chega esse abraço a ela aí. Também para o Vardir, a família. Deus abençoe vocês. Mana, está nos ouvindo, irmã? Um abraço, irmã Ana aí. Dá um abração no Cid aí, viu? Aí dá um abração, aquele mesmo de quebrar a costela. Um abraço para o Cid, aí, nosso amigo, companheiro. Trabalhamos junto com o Cid ali lá, né? E hoje fica só na lembrança, só na história. Mas estamos aí levando até você meu abraço através desse microfone. Também a Neus, um abraço, Neus. Um abração para a Neus aí, muita saúde. Também para o esposo, um abração para vocês. Mão Célio ali em Parmeira. Um abraço para o Célio, que sempre está com nós, o Célio. Também a esposa. Deus abençoe vocês aí, que Deus alcance vocês aí nessa tarde. Se tiverem coragem de mandar um pedido de louvor aí, pode mandar. Manda aí para nós aí, se tem tudo, o número aí da rádio, estão com vocês aí. E manda para cá que estaremos atendendo. Também ali Poço Redondo, Adair. Um abraço, Adair. O Adair está com nós, com certeza. Um abração para ele aí. O Arceli não está nos ouvindo, transmita um abração para o Arceli aí, viu? Também para a família, Deus abençoe todos vocês aí, também para a Irma ali, Rio do Sul, Deus abraço vocês todos aí, que Deus alcance vocês aí, também a Lete, talvez pode estar nos ouvindo aí, um abração, também o compadre João, nós estamos tendo com o compadre ali, né, ali São José do Cerrito, está nos ouvindo com o compadre João, ele disse que estamos nos ouvindo aí, já ouviram os programas ali, Maria Tereza, dê um abraço a todos vocês aí, a todos que estão aí, nos ouvindo aí, em São José do Cerrito. Mãe Tereza, amarre esse compadre João aí, amarre. Não deixe ele pescar sozinho nesse lagoão aí.

viu? Que pode ele passar do outro lado e do outro lado corre perigo, viu? Não deixe assim de houver passar para lá. Um abraço para vocês aí. Também Santo Amaro, alô Santo Amaro, irmão Érica, irmã Maura, Salete, um abração para vocês, para Salete ali em Palhoça. Um abraço, Salete está trabalhando, depois está nós ouvindo, depois das 6 que ela chega do trabalho, e vai nós ouvir com certeza. É, que Deus abençoe. Também o irmão Paulo Beck, ali na Feliz, está nos ouvindo. Um abraço, Paulo, também para o Antônio, que bom princípio. Também o Liseu, a irmã Andréia, a Jéssica, a Júlia. Um abração aí para todos vocês que estão com nós nesta tarde. Também para a Fátima ali, Curitiba, um abração a todos. Vamos lá, Tarcísio, mais um louvor aí, oferecendo a todos vocês, em nome de Jesus.

Graças a Deus por esse belo hino que eu vi. Lindo esse hino. Escolha o Tarcísio aí. O Tarcísio tem um... Trabalhamos junto aí no mesmo sentimento, no mesmo caminho aí. E está dando tudo certo aí. Cada um louvor aí que mexe com nós aí, né? Um abraço aí a todos vocês que estão com nós aí. Temos mais pedido aí, Tarcísio? Pedido Antônio. O Antônio, vamos lá. Está aí na frente hoje. Bom princípio. Um abraço, Antônio. Tenho saudade de você. Parece lá em casa, Antônio. Parece lá que quero te ver, pai. Eu não posso ir aí. É muito longe. E... Deu um problema na hélice do avião aí, não pude pegar voo hoje, viu? Vamos lá, então.

0: Obrigado, Montoy, por esse belo hino que ouvimos aí. Que Deus abençoe a todos vocês nesta tarde. Que Deus alcance vocês. Vou falar bem pouquinho. E que temos uma mensagem aí com o presbítero irmão Marcos Vinícius. É nosso grande apoiador, irmão Marcos, né? Sempre está nos apoiando aí. E estamos juntos aí levando este trabalho aqui através do rádio. Que Deus abençoe, irmão Marcos Vinícius, porque tem se levantado aí para nos ajudar. E estamos aí nesta batalha, puxando para o mesmo lado. Tem mais pedido aí, Tarcísio?
1: Não.
0: Não, então vamos ouvir a mensagem já em seguida. E que temos aí também o presbítero irmão João Itamar está com nós. Vamos deixar aí também uma palavra com ele nesta tarde aí. Que Deus abençoe vocês. Vou deixar um aviso para vocês aí, escapa. E não olhe para trás, viu? Não olhe para trás. Foi o que o anjo disseram para Ló, né? Escapa e não olhe para trás. Jesus hoje ainda está te esperando, viu? Amanhã não sei aonde estaremos amanhã. Deus abençoe vocês. E um aviso que eu deixo, é? Procure e abrace a Cristo, porque o tempo está chegando.

0: Saúdo todos os prezados ouvintes que estão conectados nesta emissora, Rádio RCC 87.5 de São Sebastião do Caí, dizendo a todos boa tarde. Hoje, mais uma vez, pela grande bondade de Deus e de nosso Senhor Jesus Cristo, eu, presbítero Marcos Vinícius, estou aqui novamente vos trazendo uma mensagem da parte de Deus. Sou aqui da cidade de Portão, Rio Grande do Sul, e conforme me é concedido esta oportunidade pelo pastor João, responsável por este programa, o qual o cumprimento e envio um forte abraço também para o senhor Tarcísio, nesta emissora que coordena o som, a mesa de áudio, que Deus os abençoe. E a todos os demais visitantes que se fizerem presentes, posso vos afirmar que Deus é convosco. Eu estou aqui novamente para mencionar e quero destacar aqui, em primeira mão, que hoje, no dia 27 de agosto, é comemorado o Dia do Psicólogo. A data lembra a sanção da Lei número 4.119, em 1962, que regulamentou a profissão de psicologia no país. Também Dia do Corretor de Imóveis. E Santa Mônica, na data litúrgica da Igreja Católica, dedicada a Santa Mônica, mãe de Santo Agostinho e padroeira das mães cristãs. Vejam bem, hoje nesta tarde é com muita alegria, é com muito prazer que estou aqui falando. Em breves palavras, pretendo vos trazer uma porção da Bíblia Sagrada, pois mais do que nunca precisamos estarmos atentos e ouvirmos a Santa Palavra de Deus, porque a Palavra do Senhor, a Bíblia Sagrada, ela é um livro que se atualiza dia após dia. Portanto, ela tem respostas para inúmeras perguntas. Perguntas que muitas vezes parece que nós não encontramos uma resposta, mas a Bíblia Sagrada, ela decifra. Por quê? Porque ela é um livro vivo. O autor, o inspirador deste livro, está vivo e atuante no meio da sua igreja e no meio dos cristãos. Eu não estou aqui dirigindo uma mensagem a uma determinada classe cristã, muito menos utilizo aqui nome de congregação ou de denominação religiosa alguma. Estou aqui vos trazendo uma palavra para você, amado ouvinte, que seja simpatizante dos evangelhos, que tenha conhecimento da salvação na pessoa de Jesus ou não. Quem sabe você seja leigo aos assuntos da Bíblia, mas Deus tem um chamado para a tua vida, Deus tem um propósito para a tua vida, porque você respira e você anda com a misericórdia do Senhor. Todos nós estamos aí rodeados de tantas notícias, seja pelas mídias, seja pelos jornais, seja nas informações boca a boca, de muitos acontecimentos, de desastres, de pestilências, guerras, desentendimento entre pessoas, violências e assim por diante. Mas nós temos na palavra de Deus, nós temos nos evangelhos, em contrapartida a todas estas coisas, que Cristo Jesus, ele fez lá quando ele estava ministrando as suas palavras aos seus apóstolos e aos ouvintes, ele fez um pré-anúncio sobre todas essas coisas que estão aí acontecendo em volta de toda a terra e que está se acentuando de uma forma assombrosa nos quatro cantos da terra, em toda a nação de estrangeiros, seja na América do Norte, na América Central, aqui na América do Sul, na Europa, na Ásia, na África. Muitas destruições, situações repentinas, sem explicação alguma, obra muitas vezes ocasionada em decorrência do descuido humano. Não é? Como se fala muito nos dias de hoje, pelo aquecimento global. Este é um fator muito determinante para estas catástrofes das águas, de desmoronamentos e também do aquecimento global, onde se instalam incêndios incontroláveis. Mas eu quero te apresentar aqui nesta tarde uma palavra para você ouvinte, seja irmão, seja irmã, seja jovem, seja criança, seja idosos, a palavra de Deus ela vem para você, a palavra de Deus é para ti. A palavra de Deus, ela se torna eficaz, ela se torna de grande valia quando nós nos voltamos para Deus. Temos que nos voltar para Deus, temos que nos voltar para Jesus. É por isto que eu sempre costumo dizer, todos os dias devemos rezar ao Pai, devemos pedir a sua misericórdia, todos os dias devemos tomarmos conhecimento da sua palavra. Quanto tempo faz que você não dedica para ler as Sagradas Escrituras, para ler a sua Bíblia? Você tem lido? Você tem procurado se instruir neste livro sagrado? Eu tenho por hábito todos os dias fazer uma meditação num capítulo da Bíblia Sagrada. Não uma leitura corrida, mas meditar, voltar algum texto importante, repassar, procurar alguma referência, porque quase todos os textos bíblicos, eles nos apontam para outras referências sobre o mesmo assunto. E eu aqui, nesta tarde, quero vos trazer um versículo que tem me chamado a atenção, pois casualmente hoje inicio minha leitura bíblica de contínuo no livro de Josué. Vejamos bem, quero falar um pouquinho aqui sobre o versículo 6, livro de Josué, capítulo 1 e versículo 6, que diz assim: esforça-te e tem bom ânimo, porque tu farás a este povo herdar a terra que jurei a seus pais que lhe daria. Versículo 7, tão somente esforça e tem muito bom ânimo, para teres o cuidado de fazer conforme toda a lei que meu servo Moisés te ordenou. Dela não te desvies nem para a direita nem para a esquerda, para que prudentemente te conduzas por onde quer que andares. Veja bem, esta palavra aqui, prezado ouvinte, ela não foi dita somente lá para aquele povo, não é? Que Josué havia tomado a liderança em decorrência da morte de Moisés. Porque no último capítulo do livro de Deuteronômio, onde encerrei aqui esta leitura, fala sobre a morte de Moisés. Deus pediu para que Moisés subisse ao Monte Nebo, olhasse para toda a terra prometida até onde os seus olhos alcançassem, e ali ele seria recolhido por Deus. Ele faleceu, segundo a Bíblia Sagrada. E Deus disse para ele: esta é a terra que jurei a Abraão, Isaque e a Jacó, dizendo: para a tua semente a darei. Mostro-te para a veres com os teus olhos, porém para lá não passarás. E no capítulo 34, no versículo 5, diz assim, ó: assim morreu ali Moisés, servo do Senhor, na terra de Moabe, conforme o dito do Senhor. E Deus o sepultou num vale na terra de Moabe, defronte de Bete-Peor, e ninguém tem sabido até hoje a sua sepultura. Veja bem, um momento histórico. Isso tudo aconteceu aproximadamente 1400 anos antes do nascimento de nosso Senhor Jesus. E foi confirmado pelas escavações arqueológicas que este acontecimento, esta possessão aqui daquela terra prometida, foi nesta data aproximada que veio a ocorrer. Então veja bem, eu quero dizer para você nessa tarde, amado irmão, amada irmã, busque o Senhor, não te assombres, não te apavores, não tenha temor. Muitas vidas hoje estão aí acometidas de temores, de medos, de incertezas, de dúvidas. Mas eu quero te dizer uma coisa: se você se apegar a Cristo Jesus, se você entregar a tua vida a Deus, a Jesus, esses medos, esses assombros, eles não te atingirão. Sabe por quê? Porque a tua esperança está depositada em Cristo Jesus. Este é o grande segredo da fé de todos os cristãos. As lutas estão aí, as dificuldades, elas vêm. O medo muitas vezes quer tomar conta da nossa vida, mas nós temos um Salvador eterno, nós temos um Cristo que está assentado à direita do Deus Todo-Poderoso, no trono da glória, e nós temos a nosso favor, escute bem, nós temos a nosso favor uma inumerável quantidade de anjos que estão a serviço daqueles que herdarão a salvação. Isto está na Bíblia. Deus tem o controle e Deus envia o seu anjo para te socorrer, para te livrar, para te guardar em momentos em que nós nem nos tornamos conhecimento ou nos demos por conta. Por quê? Porque os anjos estão a serviço de Deus. Guarde esta palavra nesta tarde no teu coração, guarde ela e testifique dela para a tua família. Eu falo aqui a inúmeros pais de famílias, a inúmeras mães, avós. Vocês devem instruir os mais novos no conhecimento da Bíblia Sagrada. Quando você tiver um tempinho, chame um dos teus filhos, teus netos, quem sabe sobrinhos, afilhados, e fale algo da palavra de Deus para eles, porque na hora da dificuldade, na hora do aperto, quando eles precisarem, eles terão em seus corações as palavras de Deus. E esta palavra, ela se torna para nós uma luz, porque dela resplandece conhecimento, proteção e livramento, a Bíblia Sagrada. Eu creio que todo aquele que crê em Jesus deve de ter sempre uma Bíblia Sagrada na tua casa. Não faça como muitos em que eu vejo por aí, com Bíblias abertas em painéis de automóveis ou lá no vidro traseiro, às vezes toda desfolhada e amarelada. Isto não traz benefício algum, porque a palavra deve estar guardada e armazenada no teu coração, na tua vida, na tua casa. Leia as Escrituras, entrega neste dia a tua vida ao Senhor, e a tua vida vai mudar, os teus caminhos vão mudar. Mas eu reforço aqui o versículo 6 do primeiro capítulo: esforça-te e tem bom ânimo. Te anima, prezado irmão, te anima, prezada irmã. Eu fico olhando para Josué, sabe que aproximadamente ele tinha 80 anos de idade? quando ele assumiu a frente da multidão que iria tomar conta da terra da promessa. 80 anos, mas ele tinha sido assistente de Moisés durante todos os seus dias. Lá quando Moisés mandou eles espiarem a terra de Canaã, 12, ele tinha aproximadamente 40 anos. Vejam bem, agora haviam-se passado mais 40 anos e agora ele estava à frente do povo para conduzi-los. Receba esta palavra, receba essa mensagem e ore comigo nesse momento. Entrega a tua vida, os teus temores, os teus anseios, as tuas preocupações, as tuas dúvidas nas mãos de Cristo Jesus. Deus da glória, Pai amado, sabemos que todo o poder o Senhor tem no céu e na terra. Em nome de Cristo Jesus, teu unigênito e amado Filho que foi enviado, o qual entregou-se por amor por todos nós, aqui levo diante de ti estas centenas e centenas de ouvintes que estão conectados nesta emissora, que ouviram a tua palavra, que creem no Senhor, abençoa as suas vidas, as suas famílias, abençoa os seus bens, derrama bênção, salvação e libertação, cura os males, repreende as enfermidades, repreende as forças malignas do mal, toda treva, toda obra maligna caia por terra, ao poder do teu sangue precioso, ó Jesus de Nazaré, fica conosco, guarda-nos, dando-nos vitória, para que possamos caminharmos firmados na fé e na viva esperança de um mundo melhor, aonde um dia certamente estaremos contigo. Abençoa todos os amados ouvintes, abençoa esta emissora e todos aqueles que estão a nos escutar. É meu pedido e minha humilde súplica diante de ti, Deus eterno, em nome de Jesus. Foi um prazer vos trazer esta palavra. Abraço a todos e até minha próxima participação, se Deus assim me permitir.
1: Muito bem, obrigado, irmão Marcos Vinícius, pela bela mensagem que ouvimos, que Deus abençoe. E, como é que estamos na audiência aí, Tarcísio? Vocês dão uma olhadinha aí. E, Deus abençoe, um abraço aí para o Lucas ali, São Martinho. Oi, irmão Lucas, um abração para você aí, né? E também para o pastor Adelino, está nos ouvindo, né? Ontem deu uma disparada por ali, passou depressa ali.
2: 992.
1: Muito bem, estamos aonde?
2: Temos em Sergipe.
1: Oh.
2: São Paulo.
1: Rio de Janeiro,
2: Santa Catarina,
1: Goiás
2: e Tocantins.
1: Fora do Brasil.
2: Uruguai.
1: E na África. Um abração para o Sr. Jorge aí. Deus abençoe a todos vocês que estão aí. É, nós honrando aí com a vossa companhia. Que Deus abençoe. Passar aí o presbítero João Itamar. Estará ministrando uma palavra ainda. Eu vou dar uma corridinha ali na farmácia, né? E vou pegar um colírio para os olhos ali.
3: Dorflex.
1: Daí pode entrar. Entra em ação que eu vou ali.
3: Paz do Senhor, meus queridos e amados irmãos, né? Estamos aqui nesta tarde, né? Ouvindo uma palavra para o nosso elevo espiritual nesta tarde, né? Tá muito calor, né? Tá bem quente, né? Estamos indo no finzinho de agosto, né? Mas, né? Deus sabe de tudo, irmão, de todas as coisas. O nosso Deus é o Deus que controla até o tempo. Amados e queridos irmãos, eu quero saudar todos com a paz do Senhor, né, e os irmãos aí que estão na escuta, né, estão aí ligadinhos, né. Mas eu tenho, irmãos, essa tarde uma palavra de Deus, uma palavra para as nossas vidas. Sabemos que o Deus que nós servimos, ele tenha nos chamado, ele tenha colocado sobre as nossas vidas uma responsabilidade, irmão. A responsabilidade nossa é uma luta muito grande de ganhar alma para o seu reino, né? Que nós sejamos um homem verdadeiro, um homem de Deus, né? Um homem que prega a palavra do Senhor, né? Sabemos que de onde é que ele tem nos tirado, irmão, sabe? é só Ele para fazermos, só Ele que tem poder, né, para nos tirar de onde nós estávamos. Qualquer um, irmãos, né, qualquer um que está na escuta, está fazendo a obra do Senhor, nós temos testemunho para dar, né, porque da onde Ele nos tirou, é só Ele mesmo para nos tirar, porque até mesmo nós, até queríamos sair, mas com as nossas forças a gente não podíamos sair, né. Então coube a Deus nos chamar e nos tirar, irmão, para nós pregar a palavra do Senhor. E nós, se passasse algum tempo e nós se aprofundemos cada vez mais, né, na palavra do Senhor, e o Espírito Santo começou nos fazermos a entendermos qual é a boa e agradável vontade do Senhor para nossas vidas e para aqueles que nos ouvem. E sabemos que a batalha é grande. Mas também, irmão, nós temos que estar inteirado. Nós temos que estar inteirado, tanto nas escrituras e nas notícias, né? Para ver que se encaixa, né, irmãos? Que as notícias que estão acontecendo se encaixam com a Bíblia Sagrada. E quem conhece, quem lê, vai entender os acontecimentos de hoje que está acontecendo, irmão. É momento da igreja se despertar, né? Os leitores, a igreja tem que se despertar nesses momentos que nós estamos vendo os acontecimentos, né? Nós vemos que o Senhor disse que o sermão profético é o princípio das dores, né? A dor é como uma mulher está grávida, está para dar filho, irmão. E nós temos vendo os dias de hoje. Não, ainda não é o fim. Ainda não é o fim. Mas nós temos num momento, irmão, num momento muito delicado para nós, para os crentes, um momento muito difícil. Porque até mesmo quem está limpo, limpe-se mais ainda, quem está sujo, suje-se mais ainda, irmão. Né? Porque nós estamos vendo aqui, né? E quando Jesus ia saindo do templo, aproximando-se dele e os seus discípulos, para lhe mostrar a estrutura do templo, Jesus, porém, lhe disse: não vede tudo isso, em verdade vos digo que não ficará aqui pedra sobre pedra que não seja derribado. E estando assentado no Monte das Oliveiras, chegaram-se a ele e os seus discípulos, em particular, dizendo: dize-nos, quando serão essas coisas? E que sinal haverá na tua vinda do fim do mundo? E Jesus, respondendo, disse-lhe: acautelai-vos, que ninguém vos enganeis, dizendo: eu sou Cristo. Enganarão a muitos. Nós temos que estar alerta, atento, nós que conhecemos as Escrituras Sagradas. Não vamos se apavorar. Por isso que a Bíblia diz: orai e vigiai. Nós temos, eu sempre digo, os irmãos, nós temos que ser simples que nem uma pomba, prudente que nem uma serpente. Nós temos que estar alerta, senão nós vamos ser enganados. Nós vamos ser enganados, enganarão a muitos. E agora vem aqui o que nós estamos presenciando, o que nós estamos ouvindo. É algo tão sério, a Bíblia Sagrada, as Escrituras, que isso aqui, irmãos, nós começamos a ler, nós vimos, nós sentimos aqui, né, Deus mostrando para o mundo inteiro, não só para nós, para o mundo inteiro, irmão, que ele é verdade, ele existe, ele é real, e o povo até mesmo está vendado e os ouvidos fechados. Só que a nossa parte nós estamos fazendo. Eu fui chamado para falar a verdade. E jamais vocês vão ver eu pregar mentira, porque eu prego Bíblia. Já se passou 10, 30 anos já. Eu estou nos caminhos do Senhor, eu prego a verdade, eu prego a Bíblia Sagrada. É porque é através disso aqui, irmão, que nós vamos chegar até a Terra Prometida. e através das Escrituras Sagradas. E ouvireis dizendo, eu sou Cristo, enganarão a muitos. E nós estamos vendo os acontecimentos. Nós estamos vendo tudo isso acontecer. E aí ele começa a dizer ainda, ouvireis de guerra e rumores de guerra, olhai, não vos assustei, porque é nisso que isso tudo acontece. Mas ainda não é o fim. O próprio Cristo dizendo que ainda não é o fim. Isso aí é para o povo ver, para o povo sentir, para o povo ainda, pode ainda correr aos braços de Jesus. Ainda o povo ainda pode se arrepender dos seus pecados e ainda nós ainda pregar mais ainda, nós podemos ainda ter mais compromisso de falar do amor do Senhor, não importa o que vai acontecer, não importa o que vai vir sobre as nossas vidas, né? E nós temos esse tempo ainda de pregar, porque nós que conhecemos as Escrituras Sagradas, nós sabemos que a salvação é só em Cristo Jesus. A salvação é só em Jesus. E ainda não é o fim. Porquanto se levantar nação contra nação, reino contra reino, e haverá fome, peste e terremoto em vários lugares. A Bíblia diz. Em vários lugares. Isso é o princípio das dores. Agora vocês imaginam o que está para vir. Isso eu já estava pregando faz muitos anos atrás. Se nós estamos achando agora que a coisa está ficando um pouco meio exprimido, nós vamos ver mais adiante. Nós vamos ver mais adiante. Se nós não tivermos alicerçado mesmo em Jesus Cristo, nós não vamos resistir. Nós não vamos resistir. E tem mais uma, salvação individual. Sabe o que a Bíblia diz, irmãos? Vocês sabem o que a Bíblia diz? Sabe? Eu sou uma pessoa que eu não prego acusando ninguém. Mas eu prego o que está escrito na Bíblia. A Bíblia diz bem assim, ó. Olha só o que a Bíblia diz. Ai daqueles que vier o escândalo. A Bíblia que diz. Ai daqueles que vier o escândalo. Mas todas essas coisas são os princípios das dores. Olha só, irmão. É a Bíblia que diz. Em Mateus 24, 8. 24, 1, 2, 3, 4, 5, 6, 7, 8. Princípios das dores. 8. 9. 24, 9 de Mateus diz. Então, vós hão de entregar para serdes atormentado e matar-vosão e serei odiado de toda a gente por causa do meu nome. Por causa do nome de Jesus, nós vamos sofrer. Nós não vamos, meus amados irmãos, encher o nosso paiol, não. Nós vamos, a não ser se tu for chamado que nem José. José teve uma chamada específica. José teve uma chamada específica que ele ia governar o Egito. Deus deu essa chamada para ele. Irmãos, a coisa é muito séria com Deus, irmãos. A coisa é muito séria com Deus. Imagina Deus olhando, Jesus olhando lá de cima para baixo, a decepção dele daqui da terra. A decepção com o ser humano. Porque até mesmo eu tenho aqui falado, pregado aqui, que lá no começo de Gênesis, ele diz que se arrepende de ter feito nós, ter feito o homem. Ele se arrepende de ter feito o homem, a decepção. Mas ainda a sua misericórdia ainda com as nossas vidas. Nesse tempo, muitos serão escandalizados e trair-se-ão uns aos outros. Um aos outros se aborrecerão. E serão muitos falsos profetas e enganarão a muitos. Alerta! Os crentes têm que estar alerta.
4: Não adianta fazer muito barulho. Nós temos que estar alerta, simples que nem uma pomba prudente, que nem uma serpente. Temos que estar com a anteninha alerta nesses últimos tempos aí, irmão. É? Nós queremos morar onde? Aonde nós queremos morar? Para onde nós queremos ir? Para onde nós queremos ir, irmão? E a Bíblia ainda... A Bíblia ainda continua falando... E por se multiplicar a iniquidade, o amor de muitos esfriarão. Tão dentro, mas tão morto. Tão dentro, mas tão morto. Mas não querem sair. É o joio no meio do trigo. Vale dos ossos secos. Tão seco, esturricado, mas tão ali. Mas só que é no tempo de Deus, Deus tira. Deus tira, não podemos se preocupar. A não ser que nós vemos que estão escandalizando muito a obra de Deus. Mas isso, as coisas, a Bíblia que mesmo diz aqui, que há de acontecer. Há de acontecer essas coisas. E nós que sabemos para onde é que nós vamos, se nós permanecer firmes até o fim, irmão, nós sabemos para onde é que nós vamos. Eu falo isso aqui porque o Senhor falou comigo. Ele falou comigo. Falou comigo bem assim. Meu servo avisa minha igreja que eu estou voltando. Mas eu disse para o Senhor, mas e aquelas pessoas que não dão crédito para a tua palavra? Irmão, isso aí foi que nem uma bomba no meu coração. Essas pessoas que não deram crédito para a sua palavra, as pessoas que nós pregamos não estão nem aí, irmão. As pessoas que nós pregamos... estão fechando os ouvidos, pessoas que nós pregamos, né? Eles acham que não vai acontecer, sabe? Mas então o Senhor me deu o capítulo e o versículo, o Senhor me deu. Essas pessoas vão ser lançadas no lago de fogo, onde o bicho nunca morre. Mas como é que tu sabe disso, João Itamar? Aí ele me deu o capítulo e o versículo, Salmo 9, versículo 17, o Senhor me deu. E os ímpios serão lançados no lago de fogo. E todas as nações que se esqueceram de Deus. E nós sabemos que só tem dois caminhos, irmão. E o Senhor fala. Fala, sim, de várias maneiras. O Senhor fala com nós de várias maneiras. Nós chegamos até aqui, vamos permanecer firme. Vamos permanecer firme anunciando o Evangelho. Agora domingo eu estava ali na praça, ali, às 3 horas da tarde, nós estávamos ali pregando a palavra de Deus. Pregando o evangelho. Domingo de noite pregando o evangelho. E temos sem perda de tempo. Nós temos vendo os acontecimentos. Temos vendo o que está acontecendo. Só que é o princípio dos atores. Porque a Bíblia diz que ainda não é o fim. Aqui a Bíblia diz. Em Mateus 24, algum versículo, a Bíblia diz que não é o fim ainda. Mas nós temos que estar alerta, nós temos que estar atento. Nós temos que estar vigiando, orar e vigiar. Porque a Bíblia diz, a Bíblia ela não instrui, orar e vigiar. Né? Orar e vigiar. Mas aquele que perseverar até o fim, esse será salvo. Nós vamos ainda, irmão, que agora para nós não está muito bom, vai ficar pior ainda. Vocês vão ver o ano que vem. O ano que vem estão colocando lei aí, João Maria. Estão colocando uma lei aí que é triste para pastor e para padre. Tá? Por isso nós temos que estar por dentro, nós temos que estar por dentro das notícias. Temos que estar por dentro das notícias também, né? Por que, irmão, isso? Por causa dos falsos profetas que abrem a boca, irmão, para falar coisas que assustam as outras pessoas. Aí começa a botar lei. Como é que um tempo atrás não tinha isso aí? Nós podíamos pregar a palavra e ninguém ofendia ninguém. Ninguém ofendia governador, ninguém ofendia Deus que trata com eles. Nós mesmo preguemos quem dá governador, quem dá rei, quem dá isso aí é Deus. E nós vamos contra eles? Não. Nós vamos pregar a nossa palavra. O Senhor chamou para nós pregar a nossa palavra. a palavra de Deus que nós temos que pregar e orar por eles. Orar, a Bíblia que diz que nós temos que orar por eles. É a Escritura que diz, irmão. Não adianta nós fazer um barulhão por aí, irmão. É escândalo na obra de Deus. É escândalo para a obra de Deus. E nós estamos vendo os escândalos aí, irmão. Mas a Bíblia diz que isso aí tem que vir. E se não vir, então a Bíblia não é a palavra de Deus. Então tem que vir. Então por isso nós temos que estar alerta, irmão, sobre isso aí. Isso aí tudo tem que vir. Mas nós temos que cuidar de nós. Nós temos que cuidar de nós. De nós. Para onde nós queremos ir? Para onde nós queremos ir? Eu quero ser servido pelo Senhor. Eu quero ser servido pelo Senhor. Vai ser um grande dia, irmão. Oh, aleluia. Vai ser um dia que nós vamos dizer assim, valeu a pena. Valeu a pena nós passar por tudo isso e não abrir mão da verdade, falar a verdade, não escandalizar a obra de Deus, mas falar a verdade, andar na verdade, porque o Senhor nos libertou para falar a verdade. Conhecerei a verdade e a verdade vos libertará. Porque se tu não tá liberto ainda, se as pessoas não estão libertas, irmão, aleluia, eles não vão falar a verdade. Só fala a verdade aquele que libertou, porque o Espírito Santo, antes de tu falar, o Espírito Santo é que tipo uma luzinha, tipo que nem uma sinaleira, irmão. Quem tem o Espírito Santo, quem tem a graça de Deus, ele te acusa que tu não pode falar isso. Para terminar aqui, irmão. E este evangelho do reino será pregado em todo o mundo, em testemunho a toda a gente, então virá o fim. Amém, irmãos? Eu quero deixar um capítulo e um versículo para que os irmãos leiam. No Salmo 9, versículo 17, que Deus falou comigo. Para onde vão essas pessoas que nós falamos e eles não estão nem aí? Eu quero deixar essas palavras em nome de Jesus.
1: Obrigado, irmão João. Muito amar pela palavra que ouvimos. Estamos aí chegando ao término do nosso programa. Não esquecendo que amanhã é previsão. Temos previsão de muita chuva aí no Rio Grande do Sul, irmão. Previsão de muita água. É? Para rolar aí, e então vamos orar para que Deus nos poupe dessas enchentes aí, né? Que já tem lugar que já está cheio, me diga, deixa eu ver aí, 150 milímetros aí. E, então vamos pedir a Deus, mas Deus está sacudindo, viu, Itamar? Está mesmo, é uma palavra que nós ouvimos, é muito séria, é vigilância e vamos ficar atento em tudo que está acontecendo. Amanhã, 19h30, nós temos culto ali na congregação, na Rua Esperanto, 795, aqui no bairro Quilombo. Será nosso convidado estar ali. Vem antes que as coisas apertem mais, viu? A pessoa vai adiando, e depois, quando aperta, diz, por que é que eu não fui no culto, né? Agora, hoje, não posso. Temos que fazer as coisas quando podemos. Eu tenho experiência disso, né? Então, não fazemos as coisas quando podemos, e daí quando não podemos, daí ficamos renegando. Ah, por que eu não... Não, Deus, não pode, não pode. Né? E quando pode, tem a oportunidade, você não vai. Então, é complicado aí. Mas, deixa aí.
5: Tinha e cinco não tinha.
1: Exatamente. Exatamente.
5: Cinco
1: então
5: estava despreparado e cinco preparado.
1: Então, temos aí culto. A igreja estará aberta aí, 19h30. Eu vou para ali, às 7h, já estou ali na igreja. É, com chuva ou sem chuva. E domingo também, temos culto ali. Você quer ir ali, pode ir ali, a igreja vai estar aberta, te esperando.
5: Nós estamos sentindo Deus ali.
1: Sentindo Deus ali, estamos ali. Na humildade, palavra, e estamos ali, em nome de Jesus. Agradeço a audiência que você esteve com nós aí nessa tarde. Nós estamos no último programa do mês, mas terça-feira, dia 1º, de setembro estaremos aqui novamente. Eu conto com o apoio de vocês aí. Se você não nos apoiar, não estiver com nós, não adianta estar falando aí para dentro do estúdio aí, não adianta nada. Mas graças a Deus que estão aí nos ouvindo. Que Deus abençoe a todos vocês e fiquem aí todos na paz do Senhor Jesus Cristo. Até terça-feira aí, se Deus quiser.

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1: 14 horas e 1 minuto.
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1: 17:08.
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1: 17:09.
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0: Muito, muito boa tarde, ouvintes da 87.5 FM e RCC. Vamos apresentar o nosso programa de hoje, a segunda edição da ACAPC pela Vida. Vou deixar para apresentar mais brevemente também o programa com vocês. A Ana, que vai falar um pouquinho com a gente. Muito boa tarde, Ana.
1: Boa tarde, Larissa. Boa tarde, Fernanda. Então, hoje a gente está no nosso segundo programa do ACAPC pela Vida. E antes de nós começarmos o bate-papo, eu gostaria um pouco de falar sobre a ACAPC e o trabalho que a ACAPC desenvolve aqui em São Sebastião do Caí. Então, para quem está chegando agora e talvez ainda não conheça a Associação Caiense de Apoio e Prevenção ao Câncer, queremos contar um pouquinho sobre quem somos. A ACAPC tem como propósito acolher e apoiar pessoas que estão enfrentando câncer e suas famílias, oferecendo informação, orientação, apoio de diferentes serviços que possam contribuir para a qualidade de vida durante essa caminhada. Porque quando uma pessoa recebe um diagnóstico de câncer, não é somente o corpo que precisa de cuidado. Existem sentimentos, medos, mudanças na rotina, dificuldades físicas e emocionais. E é por isso que a ACAPC acredita em um cuidado que olha para a pessoa como um todo. A associação conta com profissionais, voluntários e parceiros que colocam seu conhecimento e seu tempo à disposição de quem precisa. São atendimentos e ações que ajudam a tornar essa caminhada um

0: pouco mais leve. E é justamente através dessas parcerias que muitos projetos acontecem. Um deles é o Físio do Bem, que possibilita que pessoas acolhidas pela CAPC tenham acesso ao atendimento fisioterapêutico através do trabalho voluntário de profissionais que acreditam que cuidar também é uma forma de transformar vidas. E hoje nós vamos conhecer um pouco mais sobre esse trabalho. Tarcísio, é contigo.
1: Bom, para conhecer um pouquinho mais da CAPC, né, a gente tem duas convidadas aqui, como vocês estão vendo, na nossa live de hoje, tá, que é a Larissa e a Fernanda. Né, então, elas vão conversar um pouquinho com a gente hoje. E também, né, aí, mas antes de a gente conhecer as nossas convidadas, vamos começar, como sempre, fazendo uma breve apresentação da nossa associação. Ana.
0: Sim, eu acabei de falar então sobre quem nós somos, o que, que nós fizemos. A associação, ela trabalha com vários projetos e um deles é hoje então a gente falar sobre a Físio do Bem. E a Físio do Bem contempla então a parcerias com profissionais da fisioterapia que dá o seu conhecimento, dá um pouco do seu conhecimento, talvez muito do seu conhecimento, do seu tempo, do talento, de profissionais competentes que decidiram, então, estender a mão para pacientes oncológicas, e não falo só de mulheres, mas também, se for necessário, de crianças, homens e idosos que precisam, então, dessa ajuda. E hoje elas vão falar um pouquinho sobre o trabalho delas, sobre a importância da fisioterapia na vida como um todo, na importância da fisioterapia para o paciente oncológico e também como você se sente sendo voluntários da CAPC, né, no trabalho de vocês, então, do voluntariado. Em nome da associação, a gente agradece imensamente por vocês estarem aqui e tenho certeza que vai ser um bate-papo muito, muito importante, interessante e que nós possamos mais vezes estarmos aqui juntas. Muito obrigada.
1: E para começar, hoje recebemos essas duas profissionais que estão aqui hoje para falar um pouquinho sobre a importância da fisioterapia, né? E a gente vai começar, então, numa pergunta leve, né, Jair, né? E vamos começar, então, qual é a trajetória de vocês na fisioterapia e como a fisioterapia entrou na sua vida de cada uma?
2: Quer dizer... Boa tarde, eu sou a Larissa, sou fisioterapeuta há 9 anos, formada pela Fevale, atuo aqui em São Sebastião do Caí juntamente com a Fernanda, nós temos uma clínica em conjunto. A minha trajetória na fisioterapia começou desde muito pequena. Eu sempre gostei muito de trabalhos manuais, assim, né? Mandava meus pais deitarem que eu ia fazer uma massagem neles. Eu ia curar a dor deles. Então, eu sempre soube que eu queria atuar em alguma parte de saúde. Eu só não tinha certeza do quê. Ao longo dos anos, acabei decidindo por fisioterapia e meu pai sempre dizia: minha filha, tu vai acabar mudando de ideia quando chegar na faculdade, tu vai acabar criando outra coisa, né? E eu sempre dizia: não, eu não vou mudar, eu quero fisioterapia, eu quero físio. E lá se foi, né? Entrei na faculdade com 17 anos, me formei aos 24. Fiquei, então, trabalhando em clínicas como estagiária, depois como formada por um tempo, até que eu decidi, então, que era a hora de dar um passo maior, né? Que é abrir a clínica, então... abri a clínica em agosto de 2020 e em outubro a Nanda se juntou a mim. Então a gente fez uma parceria e estamos até hoje aí com esse quase casamento. Ah, lembrando também que nós fomos colegas estagiárias tempão atrás, quando a gente iniciou a faculdade. A Nanda iniciou um pouquinho depois de mim, que ela é um pouco mais nova. E aí então nós fomos colegas numa clínica difícil, a gente se deu sempre muito bem. E aí então a gente trouxe essa parceria agora para a vida mais adulta, então.
1: Fernanda, a mesma pergunta.
3: Eu sou a Fernanda, a gente trabalha então ali no lado do Edifício Vitória, eu sou formada, vai fazer 7 anos, eu e a Lari então, diferente da Lari, eu não pensei desde pequena em ser físio, eu iniciei como um curso de fotografia e aí depois eu mudei então para físio. Quando uma amiga disse: ah, tu tem muito cara de físio. Daí então pensei, pesquisei e achei interessante. E aí logo depois a gente começou a estagiar juntas. E quando a Lari abriu, ela logo me chamou e a gente... Certo, né? Topei certo. E estamos então com esse casamento. Vai fez 6 anos,
2: é.
3: Agora em agosto. E seguimos, então, nessa parceria. E quando a gente soube, então, do convite da Andrelize, nós logo topamos e iniciamos o atendimento. E fazer esse atendimento, eu sempre digo que nosso objetivo na clínica é atender bem, tratar sempre bem os nossos pacientes para que eles retornem, nem que seja só para nos visitar, né? E a gente sempre faz isso, ou pelo menos tenta. E seguimos, então, atendendo a nossa paciente e sempre muito felizes de estar ajudando, né, de alguma forma. Seja ela agora já está muito bem, mas a gente segue fazendo a parte tanto motora como a parte psicológica também, né? De buscar que ela esteja bem também, né?
2: E que ela goste de estar ali também.
3: Isso.
2: Né?
0: As meninas estão comentando aqui sobre o atendimento na parte voluntária da associação, agora que a Fernanda estava falando, né?
3: Uhum.
0: Que a paciente, ela é acolhida pela CAPC e ela nos permitiu falar o nome, né? A Cris. Então, a Cris é atendida por vocês, uhum, né? Vocês atendem ela nessa parceria com a CAPC. E vão adiantar um pouquinho, então, né, Tarcísio? Aí nessa parte, então, só falar sobre a questão do atendimento que vocês fazem. A Cris, ela chegou até vocês, ela nem conseguia caminhar, né? Ela teve, então, AVC.
2: Isso, ela chegou, assim, com bastante sequelas, né? O lado esquerdo do corpo dela mexia, né? Ela conseguia caminhar, mas com muita dificuldade, com o braço, com bastante falta de força, falta de coordenação. Hoje ela já caminhando assim, tu não vê que ela teve um AVC há 2 anos atrás, se eu não me engano, né? Tu olha ela, tu não disse que ela teve um AVC, ela tá extremamente melhor, né? Graças também ao empenho dela como paciente, né?
0: Então vocês podem contar para nós como que vocês se tornaram, então, voluntária na CAPC? Como que vocês souberam que a CAPC tinha esse projeto da Fisi do Bem, que vocês se voluntariaram? Poderiam falar, então, sobre como vocês se sentem sendo voluntárias? A diferença que o trabalho voluntário faz na vida do profissional, mas também de quem recebe esse atendimento,
2: uhum,
0: né? E, como vocês falaram, a Cris, ela... também o paciente, ele tem que querer, né?
2: É.
0: Tem que vir dele também a parte de querer fazer o que é necessário para que tenha um resultado,
2: uhum,
0: não vem só do profissional.
2: Uhum.
0: Então, poderiam comentar, então, sobre esse trabalho voluntário que vocês realizam para a associação, como chegou até vocês e a diferença que tem feito na vida de quem está sendo acolhido e atendido por vocês.
2: É, a Andrelize chegou até mim. Eu lembro que a Nanda estava em férias. E aí eu tava numa loucura atendendo os meus pacientes, atendendo os pacientes dela, tentando dar conta de tudo. E aí ela chegou até mim, eu topei na hora, eu só disse, eu só preciso de uns dias pra me organizar quando a Fernanda voltar, pra gente conseguir assumir essa paciente. E ela super foi, né, super aceitou.
3: Compreendeu,
2: é. E aí então a Nanda voltando, eu já conversei com ela, olha, assim, a Andrelize teve aqui, né, nos propôs pra atender, né, acolher essa paciente pela CAPC. E aí, então, a Nanda super topou na hora, né? Ela disse, vamos pegar junto, vamos atender essa paciente. Então, a gente começou atendendo, acho que uma semana eu, uma semana tu, né, Nanda? Até é bom essa troca, né? Porque acho que o paciente tende a ganhar muito com isso,
3: uhum,
2: né? Porque ele vai ter estímulos diferentes, com profissionais diferentes. Eu acho que pro paciente isso é muito benéfico, né? A Cris chegou até nós, assim, bem comprometida, com uma marcha bem compensada, com o braço esquerdo bem, bem fraco, assim, ela mal conseguia apertar a minha mão, eu lembro que eu fiz os testes com ela, e ela mal conseguia apertar a mão.
3: Bastante
2: então,
3: falta de equilíbrio também,
2: isso,
3: né?
2: Isso aí. Então, assim, cuidar da Cris, né, dar esse tempo nosso pra ela é sempre muito gratificante, é sempre muito bom, porque ela também é uma paciente que nunca falha, ela sempre vem. É chuva, é sol, é calor, ela vem na físio, né, ela sempre honra o compromisso, né?
3: É. Ela é muito comprometida, a gente combina direitinho os horários e ela vem direitinho. Hoje ainda eu comentei com ela, com o sorriso que ela tava hoje, né, na físio e o quanto ela tem evoluído. Hoje a gente não diz mais que ela teve alguma coisa,
2: passou,
3: né?
2: Passou por tudo que passou, né?
0: É. É bom ouvir para quem tá ouvindo e no futuro possa passar pelas mãos de vocês, entender da importância do projeto, mas também do comprometimento.
3: Uhum. Sim.
2: Que o paciente precisa estar comprometido com o tratamento, né?
3: Não é profissional é 50%, né?
2: Uhum.
3: O paciente faz
1: a gente poderia botar os áudios dela, né?
0: Ótimo, vamos
2: aproveitar e já colocar o áudio dela. Ela veio toda feliz hoje falando, tinha gravado uma surpresa.
1: A gente vai colocar então o áudio de uma paciente, tá? Das meninas da Fisio do Bem, do projeto da CAPC. E agora a gente vai escutar então essa declaração dessa paciente. Vamos lá então.
4: Eu conheci a CAP através de uma amiga minha, a Ana Paula, que também, inclusive, faleceu de câncer no útero. E eu passei pelo mesmo problema, né? E daí ela me apresentou a CAP. Foi, eu acho que uns 3 anos atrás. 3, 4 anos atrás. Sim, a CAP fez muita diferença na minha vida em vários sentidos. Tanto da fisioterapia, o doutor Túlio também já me atendeu, precisei de exames, também me deram, e realmente, quando preciso de alguma coisa, eu peço ajuda e sou sempre bem ajudada, sempre bem atendida, sempre bem assistida. A CAP fez e faz muita diferença na minha vida. A fisioterapia foi essencial na minha vida quando eu tive o AVC há 1 ano e 3 meses atrás. 1 ano e 2 meses. Foi essencial porque eu não caminhava, que eu perdi totalmente o movimento do lado esquerdo. E daí a Andrelise foi lá em casa, me apresentou as gurias, fui assistida, e a fisioterapia fez muita diferença na minha vida, tanto que quando estava chovendo, eu entrei meio que correndo lá, as gurias disseram, nossa, Cris, a evolução, eu evoluí muito. Hoje eu consigo fazer minhas coisas, né, caminhar direito, meu braço está recuperando, e se fosse sem a fisioterapia, eu jamais iria conseguir. Fisioterapia foi essencial na minha vida. Nossa, fez muita diferença, porque daí até acho que eu não estaria caminhando, evoluído tanto sem a fisioterapia, né, sem a Lari, sem a Fê, que não mediram esforços para me atender. Sou grata de coração a elas, a Andrelise, enfim, sou grata de coração pela CAP na minha vida.
1: Então, esse aí é o depoimento, então, tá, pessoal, de uma paciente, tá, da Fisio do Bem, tá, que a CAP que tem aí, juntamente com essas duas profissionais, né? E tá aí o depoimento. O que, que vocês acharam do depoimento, né, dessa paciente?
2: Eu lembro desse dia que ela citou que estava chovendo, ela veio correndo, ela entrou correndo na clínica e disse, meu Deus, Cristo, tá correndo! Gente, quando que a gente ia imaginar isso? Ela correndo, imagina, tudo molhado, e ela correndo, ela entrou bem firme. E aí eu elogiei, eu lembro desse dia.
3: E a gente fica muito feliz com um depoimento desse. E em poder ajudar, né? Sempre os nossos
2: fazer
3: pacientes.
2: Fazer o bem, é. Quando se tá na área da saúde, eu acredito que a gente não tá lá por acaso, né? A gente não fez o juramento no dia lá da formatura por acaso, né? A gente escolheu fazer o bem, sem olhar a quem, né? Eu acho que o nosso propósito é esse, né? Levar a qualidade de vida para as pessoas, levar a saúde para as pessoas, levar a melhora dos sintomas, enfim.
1: Fazer uma pergunta que não está aqui no roteiro, quebrando o protocolo, como sempre, né? Mas assim, uma pessoa que já teve um AVC de caróticas, vamos pegar mais pesado com vocês, e há 2 anos ela não conseguiu um movimento ainda voltar. É possível reverter a situação ainda?
2: Quer responder, Ana?
3: É muito difícil, tá? A gente, o AVC, a gente preza principalmente os 6 primeiros meses de recuperação para voltar. Então, é bem, bem difícil.
2: É, os 6 primeiros meses são primordiais na recuperação, né? Então, aqueles 6 primeiros meses tem que agir rápido, tem que fazer físio intensificada para tentar recuperar o máximo possível, né? Uhum. A gente sempre diz que, infelizmente, a maioria dos AVCs, a pessoa não volta a ser o que ela era antes, né? 100%, né? A gente não consegue ter um resultado, assim, bom e efetivo 100%. É. Né? Sempre fica um pouquinho de sequela, nem que a olho não se perceba, né? Assim, pessoas de fora não percebem, mas a gente, clinicamente, a gente consegue perceber.
3: Uhum. Então... E principalmente 2 anos sem movimentar já, né? O ideal, claro, a fisioterapia segue sendo importante para que não cause mais atrofia, né? Uhum. Não piore a situação. Então, que tenha um movimento passivo, né? Que pelo menos mexa o braço. Mas o voltar à atividade é muito difícil.
1: Uhum.
2: Infelizmente, né?
3: É, infelizmente.
1: É bom a gente saber, porque às vezes surgem algumas perguntas, né? E aí a gente passa para essas...
2: Claro, lembrando essas que partes. Também, a depender do grau da lesão, né? Do local da lesão, isso. Né? Isso uhum. Tudo também vai influenciar nos resultados, né?
1: Uhum.
3: E a gente nota, pelo menos nos nossos atendimentos, assim, que normalmente o lado acometido, o membro inferior, a perna, por ser algo que tu tenta se locomover, já puxa mais, é algo que volta mais rápido. Uhum. E o membro superior, o braço é algo mais difícil. E os pacientes, quanto mais idosos, mais eles vão se deixando de lado e vai ficando, né?
1: Uhum. E também, acho que depende também um pouco a força de vontade também.
3: Exato,
1: do paciente, né?
3: Exatamente.
2: O paciente idoso, ele às vezes não tem uma motivação que um paciente jovem tem, é. Né? Pra melhorar. Uhum. Então, às vezes, assim, tem também, às vezes, um problema familiar, né? Os filhos, talvez, um pouco mais ausentes, né? Então, ele fica um pouco mais depressivo. Aí, acontece um evento desses, aí tem que estar com a cabeça bem boa, né? Pra uhum. passar por isso.
3: E até as faltas, as condições, né? Não ter muitas condições de fazer fisioterapia seguido, né?
1: É, porque hoje a gente enfrenta também, tipo assim, hoje, né? Que a gente percebe na... Imposto de saúde pelo SUS, né? Que se o que tu se ganha nele? Tu ganha 5 sessões, aí tu entra para uma fila, uhum, né? Sim. Então é isso que é mais, né, preocupante até com as pessoas, né? Que ganham um AVC e que dependem do SUS, né? Porque daí tu entra numa fila, às vezes a pessoa não tem dinheiro para pagar um profissional, né? E aí até aquela pessoa ganhar novamente, né? Ali. Aí vai passando, e a pessoa
2: o tempo
1: pessoa
2: vai
1: não
2: passando,
1: conseguir.
2: É, 5 sessões não dá nem pra arrancada, né?
1: Uhum.
2: Quando um paciente tem um AVC, assim, quando é muito agudo, o ideal é fazer 5 sessões por semana, né? E aí isso num mês fica quase que inviável, né?
1: Sim.
2: O que acontece, assim, a gente vê bastante na prática clínica, alguns pacientes fazem a fisioterapia pelo SUS, né? Mas também buscam um profissional particular para complementar esse atendimento, uhum. né?
3: Isso.
1: Sim. Uma outra pergunta aqui.
3: E agora também a gente tem visto bastante pacientes com AVC nos lares. E o profissional do SUS não consegue ir atender no lar, por não ser domicílio, né? Então isso acaba afetando
1: também. Não é domiciliar.
3: É. E aí, por mais que para os pacientes o lar... é o domicílio, para o SUS ele não sei exatamente, não entende como dessa forma. Então, o atendimento lá tem que ser particular também, porque o lar é particular, né? Então, acaba sendo mais complicado ainda quando o paciente está num lar de idosos.
1: Uhum. A fisioterapia também pode trabalhar com prevenção ou ela acontece somente quando já existe um problema?
2: Com certeza. Acho que a gente tem que, enquanto saúde, a gente tem que investir em prevenção, né? Uhum. A gente tem que tentar prevenir o problema e não tratar ele, né? Eu acho que, em vários aspectos, eu acho que a prevenção sempre é um bom investimento.
1: E qual a relação entre a fisioterapia e a qualidade de vida?
3: Total, né? A fisioterapia é fundamental para ter uma boa qualidade de vida, né? Para os movimentos diários, a força, o equilíbrio, né? Manter a musculatura.
2: Eu sempre digo para os pacientes assim, alguns pacientes, a maioria, né, acha que tu ser ativo em casa, capinar, lavar uma louça, né, lavar uma roupa...
3: Ou até trabalhar mesmo.
2: Isso significa que ele está fazendo um exercício. Não, isso não é exercício, isso é atividade diária, é atividade física. Não é um exercício físico aquela hora que tu vai na físio ou que tu vai na academia e que faz um exercício, né, voltado para os músculos, né? Uhum. Quando tu está fazendo alguma atividade laboral em casa... Tu tá usando todos os seus músculos, mas tu não tá botando força, não tá aplicando força, resistência nesses músculos. Então, atividade física é diferente, ser ativo é diferente de fazer exercício.
1: Uhum, perfeito. Existe algum sinal que indique que uma pessoa deveria procurar uma fisioterapeuta?
2: O primeiro sinal é dor, né?
3: Normalmente as pessoas esperam vir a dor, ou não aguentar a dor... Tomou medicação, não adiantou, e aí procura o físio, né? Mas o ideal seria tentar tratar, então, né? Por exemplo, veio com uma dor nas costas, então a gente faz o tratamento e incentiva para que a pessoa retorne, pelo menos, de 15 em 15 dias, uma vez por mês, né? Vai aumentando esse espaço para pelo menos manter a musculatura relaxada, e conseguir seguir sem dor. Mas, principalmente no inverno, a gente acaba se machucando muito, né? Durante o dia, assim, no trabalho, dá um mau jeito, na academia, né? E aí acaba vindo procurar a físio.
2: O corpo tá mais frio, né? Suscetível à dor.
1: E pessoas idosas também nos lares, geralmente no inverno, né? Que é a friagem que vem, né? Acho que deve ser pior ainda para quem está nos lares, né?
2: Imagina o frio que não devem sentir, né?
3: Acamados também, né?
2: O fluxo sanguíneo fica diminuído, né? O frio aumenta.
1: Uhum.
2: E aí as lesões também vêm.
1: Sim.
2: O músculo fica ali avascularizado, não tem muito sangue passando ali na região. Para fazer uma lesão é rápido, né?
1: Uhum. Verdade. A fisioterapia pode ajudar a reduzir e controlar dores e limitações causadas pelo tratamento?
2: Com certeza, com certeza.
3: O tratamento de câncer.
2: No caso de câncer de mama? Quando o paciente faz a retirada, faz a mastectomia total da mama, ou então uma retirada parcial da mama, a gente também acomete ali linfonodos, né? A questão linfática, ela é acometida nessas cirurgias. Então, começa a edemaciar o braço, começa a perder força no braço, perder limitação de amplitude de movimento, né? Então, acaba que a fisioterapia vai agir diretamente nesses sinais e sintomas.
1: Uhum.
3: E não só na fisioterapia, não só no câncer de mama, né? Mas a fisioterapia pode atuar tanto na prevenção e recuperação das complicações de qualquer... um dos tumores, né?
2: Uhum.
3: Tanto com técnicas manuais, eletroterapia, exercícios, reforço muscular, melhora da mobilidade e da função. Então, a fisioterapia pode atuar em todos os tipos, né, dos cânceres.
1: Uhum. Vamos falar um pouquinho agora especificadamente sobre a Fisio do Bem. Como vocês chegaram até a Fisio do Bem e de que forma voluntária a Fisio do projeto?
2: A Anderlise me procurou, né? Foi agosto, já faz um ano já. Agosto do ano passado. Comentando então que tinha essa paciente para a gente atender, se a gente tinha interesse. E aí então, com certeza na hora a gente já topou, né? Já falei com a Nanda, ela já topou também.
3: E se for ver no relato da Cris, ela diz que está fazendo 1 ano e 3 meses, né?
1: Uhum.
3: E a gente atende ela mais ou menos há 1 ano. E então, teve esses 3 meses que ela ainda podia ter iniciado antes a físio, né? Que ela andava de cadeira de rodas, de andador em casa, né? E para nós ela chegou já...
2: caminhando.
3: De muleta? Ela usava muleta, né?
2: Uhum. Ah. Usava muleta. Uhum. E aí a mãe sempre vinha junto pra dar uma assistência, segurar, se fosse preciso, né?
3: Uhum. Hoje ela já vem sozinha.
2: É. Bem independente. É.
1: A pessoa que já fez, que nem a Cris, né? Que já fez com vocês ali a fisioterapia, né? Por ter esse problema, né? A pessoa deve continuar para não acontecer mais algum evento, né, que possa prejudicar a saúde dela?
2: Com certeza, né? É, eu sempre digo, teve alta da físio, para algum lugar tu tem que ir. Ou para o Pilates, ou para uma academia, algo que te faça fazer reforço muscular, né? Uhum. Porque pensando também em prevenção, todo mundo pretende ficar velho, né?
1: Sim.
2: E é sabido que a partir da vida adulta a gente começa a perder massa muscular gradativamente, ano após ano. Então, se a gente não estocar músculos, o dia que a gente precisar parar num hospital, o que vai nos salvar são os músculos, né? Se tu for aquele paciente muito emagrecido, sem força muscular, sem caminhar direito, né? Às vezes, para num hospital, às vezes pode ser fatal, né?
1: Uhum.
2: Então, a importância de parar a físio, mas de continuar os exercícios, né?
1: Sim.
3: É, exatamente. Não precisa ser com a gente, né? Que a gente tem ali o Pilates, mas não precisa necessariamente ser ali. Mas continuar de alguma forma, ou na academia, né? Ou
2: achar, inclusive, vale lembrar que a Cris começou a fazer físio com a gente um ano atrás. E agora faz uns 3 meses, né, Nanda? Que ela migrou para o Pilates. Então, a gente está agora como aluna de Pilates.
3: É.
2: Ela não é mais paciente de físio. Agora ela migrou para o Pilates, porque a gente viu que para ela tem mais ganho, né? Assim, ela já está super bem, né? Então, para não dar alta para ela, a gente sabe que ela precisa desse apoio e desse acompanhamento. Então, ela segue fazendo Pilates com a gente.
1: Que bom. E o que significa para vocês uma fisioterapeuta voluntária?
2: Ah, significa muito. A gente está sempre querendo ajudar, né, os pacientes.
3: Eu acho que, de qualquer forma, mesmo o nosso atendimento sendo particular, a gente, tanto eu como a Lari, a gente ajuda muito as pessoas. Então, acho que em todos os nossos atendimentos tem um pouco de voluntariado, né? Nem que seja para ouvir os problemas do paciente. Então, tem um pouco. Então, isso é muito importante para a gente.
2: É, eu sempre digo, entrou lá na clínica, difícil sair sem fazer um atendimento, né? A gente dá um jeito. Ah, mas eu não tenho condições agora, tudo bem. A gente vai dar um jeito, vamos fazer. O importante é tu ficar bem, depois a gente vê o resto. A gente acha que é importante acolher o paciente, né? Ele tá fragilizado naquele momento. Ele não vai lá para dizer que tá tudo bem. Ele vai com algum problema, né?
1: Vamos ver aqui. O que vocês sentem receber algo em troca desse trabalho voluntário?
3: Ah, eu acho que isso é
2: paciente,
3: só da gratidão já tá ótimo, né?
2: É.
3: De ver o paciente bem.
2: É, e às vezes, assim, o paciente pode não falar nada. Mas a gente está enxergando a evolução, né? A gente está vendo o quanto aquele paciente evoluiu. Porque a gente consegue ter esse olhar mais amplo, né? Em cima do paciente. A gente acaba conhecendo os pacientes da gente. Então, eu acho que a gente faz uma leitura, assim, dos pacientes.
1: Que bacana. E o que vocês diriam para outros profissionais que também tem vontade de fazer trabalho voluntário, mas ainda não encontraram uma forma de começar?
3: A gente, quando começou, a Larissa, eu estava de férias, né? Então a Larissa tinha muito trabalho. E quando ela me propôs a iniciar, eu disse, não, a gente dá um jeito. Nós as duas estávamos com a agenda bem cheia. E a gente deu um jeito de dividir a Cris para que ela pudesse ter atendimento toda semana. E eu acho que quando a gente quer ajudar, a gente dá um jeito, né?
2: Uhum.
3: Então, um tempinho a gente arruma para ajudar alguém. Então,
2: isso retorna para a gente, né? Em forma de pacientes, em forma de reconhecimento, né? Em forma de um passando para o outro. Ah, que lá é muito bom, né? Acho que a gente só tende a ganhar, né? Eu acho que tá perdendo tempo porque não se voluntariou ainda.
3: É.
1: Uhum. Agora a gente vai voltar umas perguntas, né, desse bate-papo aí que a gente ganhou no Insta aqui.
2: Uhum.
1: Qual o maior mito que vocês ouvem sobre fisioterapia?
3: É que tem tantos, né? Fisioterapia é só massagem.
2: É só choquinho. Não, não é só choquinho. É, vários, é. Que dói. Nem sempre a fisio dói, né? Nem sempre dói.
3: Ou que é quando quebra algum osso, né? Nem sempre é só isso.
2: É, a gente ouve, assim... Algumas pacientes, meu marido disse que é bobagem fazer isso aqui, né? A gente ouve muito isso, né? Enfim, que não adianta, que não funciona, que não sei o quê. Algumas pessoas têm isso em mente, né? Talvez até pessoas mais antigas, não sei, talvez menos informadas, né? Mas fisioterapia, quando bem ministrada, funciona e funciona muito bem.
1: Uhum. Bacana. Outra pergunta que veio aqui para nós no Insta. Quando a fisioterapia é indicada para pacientes oncológicos?
3: Eu acho que é interessante conversar desde o início com o médico, né? E assim que ele liberar, iniciar com a fisio. O ideal também é a prevenção, né? Então, a gente tem... Não precisa ser só com a fisio, mas com a atividade física, já é uma forma de tu prevenir. Porque vai, em alguns tratamentos, perde musculatura, perde equilíbrio. Então, tudo isso vai, a fisio vai ajudar.
1: Bacana. E para vocês, qual é a satisfação de poder, assim, conseguir, né, tanto administrar a parte pessoal e a parte profissional de vocês?
2: É, muitas vezes a gente mistura, né? A gente acaba se tornando amigos, amigas dos pacientes, né? Quando vai a domicílio, então, mais ainda, né? Tu entra dentro da casa do paciente, então, tu acaba se tornando parte da família daquele paciente, né? Então, fica um pouco mais difícil, né? Separar pessoal do profissional. A gente usa o jaleco já pra isso, né? Pra ter essa, né? Fisio, paciente, mas a gente, imagina a cidade pequena, a gente conhece todo mundo, a maioria, né, das pessoas, e aí vai conversando, conheço teu pai, teu tio, e aí assim vai, quando vê, tu já tá amigo daquele paciente.
3: É, e muitas vezes tem que atender também no final de semana, onde tu deixa de ficar com a tua família pra poder ajudar alguém que tá com dor, que tá precisando, então, às vezes tu acaba deixando um pouquinho pra poder atender a pessoa, né? E depois volta para a família.
2: Faz parte da rotina, faz parte da rotina daquela família, né?
1: Bacana. E qual é o grau de dificuldade que vocês já enfrentaram na fisioterapia?
2: Bastante.
3: De tudo.
2: Tem algumas situações, bastante, até algumas até engraçadas, né?
3: Sim.
2: Mas, obviamente, quando o paciente vem a óbito, né? É muito triste, porque você está atendendo por um tempo aquele paciente. E aí, enfim, enfrenta algum problema e acaba falecendo. Às vezes a gente está até no momento ali do óbito. Já aconteceu várias vezes comigo, assim. Enfim, é uma situação triste, mas que infelizmente a gente tem que passar, né?
3: E muitas vezes quando tu atende no domicílio, tu já começa a fazer parte da família, né? Tu tá ali... muitas vezes na semana, a família te oferecendo chimarrão, tu
2: preparando um bolo,
3: oferecendo apoio, e aí tu tem uma fé ali que o paciente vai melhorar junto com a família, né? E quando isso não acontece, a gente sabe que o paciente descansou, que teve a sua hora, né? Mas não tem como não sentir, né?
2: E não se emocionar, né?
3: É.
2: Principalmente quando tá paciente paliativo, né? Oncológico, neurológico, enfim. Às vezes acontecem situações assim, onde a gente tá vendo que não vai dar certo, que infelizmente a pessoa tá se despedindo e a família tem aquela esperança. Esse é um momento bem delicado, assim.
3: E é importante lembrar também que a fisio é importante até o final, né? porque a gente vai dar maior conforto, tanto na parte respiratória, quanto na parte muscular, né? Onde tu vai, pelo menos, mobilizar a musculatura, dar um conforto para as costas, né?
2: Um aporte sanguíneo, né?
3: Fazer higiene do pulmão, né? Higiene brônquica. Então, mesmo que... tá nos finalmente, a fisioterapia também é importante, né?
1: Uhum. Depois de uma cirurgia, por exemplo, em que momento a fisioterapia entra?
2: Geralmente logo no pós-operatório. Hoje se sabe que quanto antes melhor, né? Antigamente se esperava 20, 30 dias para iniciar a fisioterapia, mas de uns anos para cá é sabido que quanto antes, quanto mais precoce, melhor. Inclusive antes mesmo da retirada dos pontos, né?
1: Uhum.
3: E a parte do taping também, né? A aplicação do taping, hoje, quando se faz cirurgia, tanto cesárea ou parto normal ou alguma cirurgia pós-operatória, cirurgia plástica, que a gente aplica o taping, ele também é uma parte da fisioterapia para ajudar a drenar, para ajudar a desinchar, né? Não oferece mais conforto para o paciente.
2: Estabilidade, né?
3: Exatamente. Isso a gente também oferece lá na clínica.
1: Uhum. Bacana. Vamos entrar no momento de reflexão agora, e talvez seja justamente aí que esteja uma das partes mais bonitas desse trabalho. Porque para quem olhar de fora pode parecer apenas um exercício, um movimento. Mas para quem está passando por um tratamento, conseguir novamente levantar o braço, caminhar melhor, vestir uma roupa sozinho, pentear os cabelos ou realizar alguma tarefa. É recuperar um pouco da independência, é recuperar a confiança, é perceber que o corpo também pode voltar a responder. E aí é quando entram essas profissionais da Fisio do Bem. Então, né, é uma reflexão muito legal, muito bacana, que a gente tem para vocês que estão nesse momento, né, ouvindo, que vão depois olhar a live diretamente, né? Então, é nessa parte que todo esse acolhimento que a CAP tem, né, com as pessoas, com seus associados, quem não é associado pode se associar. Tem o Insta da CAP, tem aí no nosso... Aí já aqui no nosso, diretamente aqui que a gente está fazendo a live ali, você pode perceber que ali tem os contatos da CAP, tá? Tem o Insta, a rede social, tudo ali direitinho para você que precisa, né, entrar em contato, quer entrar em contato, até para uma conversa, para um desabafo, a gente está aí para o que der e vier, né? Para a gente poder conversar, bater um bate-papo, ver do que você precisa. Por isso que é bom ser voluntário, né? Pra gente escutar as pessoas. Hoje em dia, eu digo muito isso, hoje em dia falta muito diálogo nas pessoas. Parece que as pessoas têm medo de se abrir, né? E aí quando chegam no fundo do poço, né? Aí aquela pessoa começa a desabafar com alguém o que ela já passou. Então acho que as pessoas precisavam dialogar mais, né? Conversar mais. A gente vê tantos, hoje em dia, né? Tantas coisas acontecendo, né? E as pessoas estão, assim, acho que mais fechadas, né, do que antigamente.
2: É, e às vezes até quando tem algum problema, algum sinal de câncer, né? Algum sinal que o corpo dá, às vezes o paciente demora até procurar um médico, demora para abrir para a família, né? E aí, às vezes, aquele tempo ali que perdeu não volta mais, né?
1: Com certeza. E eu acho que deve ser um medo também, né? Eu acho que não é fácil a pessoa receber, né, de um médico, né, ali, e tu receber um laudo que tu, né, tá com câncer, né?
2: Ah, essa Sim. palavra é muito forte, né?
1: É.
2: Infelizmente, coisas ruins, né?
1: É. E aí, pá, como é que eu vou falar pra minha família? Como é que eu vou falar, né, pro meu esposo?
2: Uhum.
1: Como é que eles vão, né... vão controlar isso tudo, como é que vai ficar tudo isso, né? Eles vão ter que ter mais cuidado, aí ela começa a se preocupar, eles vão ter que ter mais cuidado comigo, e ele tem muita coisa para fazer, né?
2: Meu filho então trabalha tanto, ainda vai ter que me levar no médico,
1: né? E essa preocupação sempre vem, né?
3: Sim.
2: É.
1: Tá aí. Uma frase que vocês queriam deixar para as pessoas que estão assistindo nós em casa.
3: Que o objetivo principal da fisioterapia é fazer com que o paciente tenha a melhora na função e qualidade de vida o máximo possível, antes, durante e depois do tratamento, né?
2: Eu acho que se atentar ao seu corpo, né? O corpo dá sinais e a gente precisa conhecer o corpo da gente, a gente precisa entender o que ele está querendo nos mostrar, né? E, enfim, se conhecer, se olhar no espelho, se cuidar, né? Frequentar uma academia, frequentar um pilates, pedir ajuda quando precisar, né? Se acha que precisa, não é vergonhoso pedir ajuda, se abrir, né? Muitas pessoas passam por esses problemas, né? A gente não vai ser o único a passar por isso, né? Infelizmente, agora é cada vez mais comum problemas, né? E um parênteses que eu queria abrir, que a gente não citou também, é de problemas ginecológicos depois de um tratamento de câncer, né? Uma radiodermite, uma inflamação, que a gente também trata na fisiopélvica, incontinência urinária, para quem tem problema pélvico, para quem tem câncer uroginecológico, câncer de colo de útero, câncer retal, né? Então também a fisio atua, a gente tem na clínica esse serviço de fisiopélvica, que ajuda aí as mulheres que estão perdendo xixi, né? Muito importante, é um assunto que também as pessoas não contam, às vezes para o marido, né? Não contam para os filhos, enfim. E às vezes um pós-tratamento de câncer pode ocorrer esses problemas também. Além de problemas neurológicos, de perda de força, né?
3: E não é normal, né? Não é normal perder urina, não é normal
2: Muitas vezes no banheiro, né?
3: E nem quando já é mais velho, né? Uhum. Então tem tratamento e é legal ir atrás disso para não ficar sofrendo.
2: É.
1: E quando retém a urina, o que será que acontece? Acho que deve ser os rins, né?
2: Pessoa, algum problema, né? De vesical, né? Algum problema vesical. Também, a fisioterapia também auxilia nisso.
1: Uhum.
2: Fisioterapia também é para quem retém urina. Porque às vezes também é só uma falha do relaxamento do músculo, né? Do esfíncter. Que ele não tá relaxando para a urina sair. O músculo tem que relaxar. A gente, a mesma forma que vai evacuar, não é fazer força, é relaxar a musculatura. Né? Então, às vezes, é um problema ali vesical que é rápido e fácil de resolver. Às vezes, não é um bicho de sete cabeças, né?
1: E eu acho que muitos acamados passam por isso, né? Por usar fraldas geriátricas, né?
2: Incontinências urinárias, infecções urinárias também pelo uso da fralda, né? As bactérias proliferando ali naquele meio úmido, né? Uhum. É bem complicado em idosos, assim. É bem... A maioria que usa fralda tem, né?
3: Aproveitando esse parênteses da Lari, para lembrar também que a gente tem na clínica a ozonioterapia, que também atua para auxiliar na imunidade, principalmente durante o tratamento de câncer, né?
1: Uhum.
3: A gente tem pacientes que estão fazendo quimio, rádio e vêm fazer a ozonioterapia para manter a imunidade e ela não baixar muito, né?
2: E a minha mãe, inclusive, teve diagnóstico de câncer de cabeça, né? Ela já faleceu, mas ela fez, durante todo o tratamento de quimio e rádio, ela fez ozônio com a Nanda. E para a imunidade, ela passou muito bem por esse processo, né? Não teve gripe, as plaquetas não diminuíram, estava sempre tudo ok para fazer a quimio, né? Então, acho que o ozônio contribuiu muito para isso.
3: Ela foi uma paciente muito forte, não teve nada de anemia e o ozônio ajudou muito nisso, né?
2: Eu tenho certeza que foi por conta do...
3: Claro que a gente fazia também muito nela, né? Todos os dias, cuidava direitinho.
2: Além dos exercícios físicos, né? Porque o paciente oncológico, ele precisa fazer exercício físico, que isso já tem comprovação científica de que combate o tumor, né?
1: Uhum. E onde é que fica a clínica de vocês e os contatos para vocês, quem quer entrar em contato também particular?
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1: Uhum. Conversa agradável que tivemos aí então com essas duas profissionais, né, que a gente falando sobre fisioterapia e fiso do bem, né? Então, muito importante isso, você que está em casa, é um programa muito agradável. E a gente agradece a participação de vocês, duas profissionais, aqui com a gente hoje, né? E muito obrigado por aceitar o convite da CAPC para estar aqui hoje conversando com a gente.
2: Nós que agradecemos.
3: É, a gente agradece a oportunidade.
1: Então tá aí.
3: E ficamos à disposição também para qualquer dúvida.
1: Uhum. Provavelmente vamos chamar mais vezes, vocês não vai ser essas, né? Essa
2: boa.
1: Primeira, né? Porque tem muitas perguntas, às vezes, que aparecem sempre depois da entrevista, né?
3: Uhum.
1: E isso é certo, é certeiro, porque a gente, as pessoas começam a olhar, né? Ali, ver ali no Face a entrevista, e a pessoa, bah, por que eu não perguntei essa pergunta? Vou botar lá para depois, pode ser que elas vão voltar, né? Então, certamente, a gente vai ter com certeza, uma nova vinda de vocês aqui. Tá? Então, muito obrigado mesmo, de coração. A CAPC agradece, e nós aqui da rádio também, né? E é uma satisfação muito grande para nós também ter vocês aqui.
3: Muito obrigada.
1: 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Muito obrigado, fiquem todos com Deus, e é o próximo programa na próxima quinta-feira, aí, né, a partir das 17 horas, aqui na 87.5 FM, RCC.

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1: 18 horas e 1 minuto.

Agora é o seguinte, a gente vai trazer mais uma música que é desse nosso terceiro CD, que se chama Coração, e que todos vocês devem saber cantar com a gente.

0: Lança Discos. Que beleza! Bonito, galera!
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1: Em julho e caiu 0,5% frente ao trimestre terminado em abril.
2: O número de pessoas ocupadas chegou a 103 milhões e 300 mil trabalhadores, 1 milhão a mais do que no trimestre anterior. Na comparação anual, foram quase 900 mil pessoas a mais trabalhando. A população desocupada caiu para 5 milhões e 800 mil pessoas, uma redução de 503 mil em relação ao trimestre anterior. A queda foi de 0,5%. Segundo o analista do IBGE, William Catruel, a taxa de subutilização da força de trabalho ficou em 13%.
3: As pessoas fora da força de trabalho diminuiu e também o contingente de pessoas desalentadas, ou seja, aquelas que desistiram de procurar algum emprego, ou se achavam muito velhas, ou se achavam muito jovens, ou por acharem que não há uma ocupação na região próxima. Isso vem diminuindo e foi o que aconteceu nesse trimestre mais uma vez.
2: O número de trabalhadores do setor privado com carteira assinada chegou a 39 milhões e 400 mil. O rendimento médio real do trabalhador ficou em R$ 3.762, reportagem Pablo Mundim.
4: Indústria farmacêutica, médica, de fertilizantes, biocombustíveis.
1: Áreas de cooperação entre Brasil e Índia.
4: É o que prevê um documento assinado hoje entre os dois países.
5: O documento assinado nesta quinta-feira pela Agência Brasileira de Promoção de Exportações e Investimentos, a APEX, e a Confederação da Indústria Indiana, prevê um intercâmbio de informações sobre os mercados dos dois países, o compartilhamento de boas práticas, a promoção de feiras e o incentivo à internacionalização de pequenas e médias empresas, além de promover projetos conjuntos de atração de investimentos e facilitação de negócios entre Brasil e Índia. O ministro do Desenvolvimento, Indústria, Comércio e Serviços, Márcio Elias Rosa, diz que há interesses comuns em setores estratégicos.
6: É o caso do setor farmacêutico, é o caso de bioenergia, de biocombustíveis, é o caso de fertilizantes.
5: A Índia é atualmente o 10º principal destino das exportações brasileiras, enquanto o Brasil é o 26º maior fornecedor do mercado indiano. No ano passado, as exportações brasileiras para a Índia somaram quase 7 bilhões de dólares. O petróleo bruto aparece como principal produto vendido pelo Brasil ao país asiático. Reportagem Gabriela Noronha.
1: Estudantes universitários, fiquem de olho na data.
4: Termina segunda-feira o prazo para renegociar dívidas do FIES, o Fundo de Financiamento Estudantil.
1: Podem participar aqueles que firmaram contrato até 2017.
7: Estudantes com dívidas nos contratos do FIES, o Fundo de Financiamento Estudantil, tem até segunda-feira, 31 de agosto, para pedir a renegociação. A iniciativa oferece condições especiais para renegociar contratos firmados até 2017 e que já estavam na fase de pagamento em maio deste ano. Podem participar estudantes em dia ou com parcelas em atraso, inclusive aqueles com restrição no nome. Após a formalização da renegociação e o pagamento da parcela de entrada, ocorre a retirada do nome do estudante e dos fiadores desses cadastros, quando aplicável. Os descontos e as opções de parcelamento mudam conforme a situação de cada dívida e o perfil do estudante. A renegociação pelo Desenrola FIES deve ser realizada junto ao Banco do Brasil ou a Caixa Econômica Federal. A solicitação pode ser feita pelos canais digitais das instituições financeiras ou presencialmente nas agências. Mais informações estão disponíveis no site do Ministério da Educação, em gov.br/MEC. Thaisa Vitória para a Voz do Brasil.
4: A partir partir de setembro, o fenômeno do El Niño deve atingir o país de forma mais intensa, segundo especialistas que trabalham na previsão de eventos climáticos.
1: Para a região norte, são previstos períodos de chuvas abaixo da média e temperaturas acima da média.
4: Isso pode trazer impactos na disponibilidade de água, dificultar a navegabilidade dos rios e o acesso a comunidades, além do aumento do risco de incêndios.
1: Para discutir medidas de preparação diante desse cenário, gestores da região norte estiveram reunidos hoje com representantes do governo.
4: A ideia é orientar estados e municípios sobre o planejamento de ações e o acesso a recursos federais.
8: A previsão é que o El Niño se apresente ainda mais forte neste ano, com consequências mais graves entre os meses de setembro e novembro. No norte e nordeste, a previsão é de seca. Em reunião com jornalistas, a ministra do Meio Ambiente e Mudança do Clima em exercício, Ana Flávia Franco, disse que a preocupação é com os incêndios, principalmente na região amazônica.
9: Identificamos vários focos de queimadas, especialmente na região norte, e deve se intensificar entre os meses de setembro e novembro. É uma região extremamente vulnerável e é uma região que se

0: É importante que os municípios desenvolvam planos de contingência, mapeamento das áreas de risco, também para a gente poder emitir os alertas e mobilizar as equipes locais de defesa civil. Em relação aos recursos hídricos, a priorização de quais são os usos essenciais se tiver a escassez.
1: Também são previstas medidas de monitoramento relacionadas ao abastecimento de combustíveis e alimentos, a atuação da Força Nacional do SUS e a criação de salas de situação para o acompanhamento de temas como incêndios, saúde, estiagem e energia. Reportagem Márcia Fernandes.
2: E a população pode ajudar a prevenir incêndios em áreas urbanas e remotas.
3: Vamos saber na reportagem quais cuidados devem ser tomados para evitar que o fogo se alastre nessa época.
4: Escassez de chuva, vegetação seca e temperaturas altas. A combinação ideal para o surgimento de incêndios. Tanto nas cidades quanto no campo, o período exige cautela da população. Entre as recomendações do Corpo de Bombeiros está não atear fogo em terrenos como forma de limpeza do ambiente. Não colocar fogo em restos de poda, entulho ou lixo. Não jogar restos de cigarro acesos nas vias públicas e não soltar fogos de artifício ou fazer fogueiras próximo a locais com vegetação seca. O capitão Jean Charles, porta-voz da Operação Verde Vivo do Corpo de Bombeiros do Distrito Federal, destaca que a prevenção é a melhor forma de evitar grandes incêndios.
5: Na prevenção, a gente inclui a vigilância. Se houver alguém cometendo um incêndio, iniciando um incêndio, ou com suspeita, que a pessoa possa fazer a denúncia. Use os canais da cidade, segurança de cada cidade, os números de telefone da polícia, corpo de bombeiros, e faça a denúncia. Porque se cada um fizer a sua parte prevenindo e denunciando aqueles que tiverem com comportamento errado nesse sentido, todos vamos ganhar.
4: Com a possibilidade de intensificação do El Niño nos próximos meses, os cuidados devem ser reforçados. A perspectiva é de aumento do risco de incêndios florestais, especialmente na Amazônia, no Cerrado e na Caatinga. Nas áreas rurais, o uso do fogo para manejo do solo deve ter autorização dos órgãos ambientais do município ou do estado. Também é possível fazer a queima prescrita em ambientes naturais para evitar a propagação de incêndios florestais. Esse tipo de queima também só pode ser feita com orientação e autorização dos órgãos ambientais. Ao primeiro sinal de incêndio, a recomendação é ligar para o Corpo de Bombeiros no 193. Reportagem Luana Karen.
2: O trabalho de restauração do Cerrado, desenvolvido pela iniciativa Araticum, ganhou reconhecimento internacional.
3: O projeto foi escolhido pela Organização das Nações Unidas como uma das iniciativas de referência de restauração mundial.
6: A Araticum foi criada em 2020 para promover a restauração do Cerrado, o segundo bioma do Brasil, que abrange mais de 2 milhões de quilômetros quadrados do território nacional e já perdeu mais de 50% de sua vegetação nativa. A iniciativa reúne diferentes setores e busca integrar a ciência aos conhecimentos de povos indígenas, comunidades tradicionais e agricultores familiares para ações relacionadas à conservação da água, do clima e da sociobiodiversidade. Daniel Vieira, pesquisador da Embrapa Recursos Genéticos, fala sobre o trabalho que é desenvolvido.
7: Conservar o cerrado de pé, passando por recuperar o cerrado da melhor maneira possível, tentar trazer o cerrado de volta, passa por uma agricultura sustentável dentro das áreas de agricultura e pastagem no cerrado, conservação do solo.
6: O reconhecimento da iniciativa Araticum Restauração do Cerrado Brasileiro como uma das iniciativas de referência da restauração mundial pela Organização das Nações Unidas aconteceu nesta quarta-feira durante a 17ª sessão da Conferência das Partes da Convenção das Nações Unidas de Combate à Desertificação na Mongólia. Para a Embrapa Recursos Genéticos e Biotecnologia, responsável pela rede, o reconhecimento internacional demonstra que a ciência brasileira está alinhada aos compromissos nacionais e os esforços coletivos de restauração para produzir soluções voltadas ao enfrentamento

0: enfrentamento da crise climática e da perda de sociobiodiversidade. Reportagem Luciana Colares de Holanda.
1: Estão abertas até o dia 10 de setembro as inscrições para a terceira edição do Prêmio Mulheres e Ciência.
2: A iniciativa dá visibilidade às contribuições de pesquisadoras brasileiras para o desenvolvimento científico e tecnológico do país.
1: Acompanhe na reportagem de Graziele Bezerra.
3: A engenheira agrônoma Mariângela Hungria começou a se interessar por ciência ainda na infância, incentivada pela avó, que transformava as brincadeiras de criança em experiências.
4: Ela ia comigo, ela fazia experiências no fundo do quintal, ela viu que eu tinha esse interesse. Eu decidi que ele tinha que ser uma microbiologista.
3: Hoje, ela atua como pesquisadora na Embrapa Soja e se tornou uma das referências mundiais em biotecnologia do solo. Mariângela foi uma das vencedoras na primeira edição do Prêmio Mulheres e Ciência, promovido pelo Conselho Nacional de Desenvolvimento Científico e Tecnológico, CNPq. O trabalho mostrava o uso de biológicos na agricultura, como bactérias e fungos benéficos, em substituição aos fertilizantes químicos.
4: E eu realmente passei toda a minha vida tentando provar e desenvolver pesquisas para fazer os biológicos viáveis para uma agricultura altamente produtiva, mas sustentável. No Brasil, a gente quer ser cientista é muito difícil, sabe? O que a gente tem que vencer as barreiras para fazer ciência é muito difícil.
3: O Prêmio Mulheres e Ciência valoriza a produção científica feminina e incentiva ambientes acadêmicos e científicos mais inclusivos. A diretora de Cooperação Institucional Internacional e Inovação do CNPq, Dalila Andrade Oliveira, explica as quatro categorias de premiação.
5: Incentivo hoje são as jovens estudantes de ensino médio, que a gente já tem de começar a despertar quando ainda nem fizeram opção pela carreira acadêmica. Na categoria estímulo, são pesquisadoras que já estão inseridas no campo científico e que a gente espera que o prêmio dê a elas maior visibilidade. E a terceira faixa individual é a faixa da trajetória. O que esse prêmio faz é reconhecer essa trajetória. E aí a quarta faixa premia as universidades que adotam políticas de valorização da equidade de gênero.
3: As inscrições do prêmio estão abertas até 10 de setembro em gov.br/CNPq. Reportagem Graziele Bezerra.
2: E vamos continuar falando de oportunidades na área de pesquisa e ciência.
1: Estão abertas as inscrições para dois editais que financiam pesquisas aplicadas ao setor produtivo, entre elas a área de inteligência artificial.
2: O primeiro edital oferece bolsas para graduandos em parceria com a iniciativa privada, instituições de governo e entidades do terceiro setor.
1: Já o segundo é o programa Recursos Humanos em Áreas Estratégicas, Pesquisador na Empresa.
6: O primeiro edital do CNPq, em parceria com a CAPES, faz parte do Programa de Mestrado e Doutorado para Inovação 2026. A iniciativa oferece bolsas para graduandos. O objetivo é estimular a realização de pesquisas de mestrado e doutorado em universidades brasileiras, em parceria com a iniciativa privada, instituições de governo e entidades do terceiro setor. A diretora de Cooperação Institucional Internacional e Inovação do CNPq, Dalila Andrade Oliveira, falou sobre o programa.
7: O objetivo mesmo dessa chamada é desenvolver inovação lá na ponta. Então, o que a gente quer, na realidade, é colada numa agenda de inovação para o país, que tem muito a ver com o que a gente está buscando aí em termos de elevar a capacidade inovadora do país.
6: Já o segundo edital é para o programa Recursos Humanos em Áreas Estratégicas, Pesquisador na Empresa. Este ano será direcionado especialmente para a área de inteligência artificial. É o que explica a diretora de Cooperação Institucional Internacional e Inovação do CNPq, Dalila Andrade Oliveira.
7: São 50 milhões de reais para financiar pesquisas em inteligência artificial em empresas inovadoras, startups.
6: Márcia Mortari é professora e pesquisadora da Universidade de Brasília, UNB, e já participou do Programa de Recursos Humanos.
7: Eu acho que isso que é a grande vantagem, né? Você fixar pessoas altamente qualificadas para estar trabalhando na empresa.
6: Os interessados em participar do Programa Recursos Humanos em Áreas Estratégicas Pesquisador na Empresa têm até o dia 9 de outubro para enviar a proposta para o CNPq. Já o prazo para o envio das propostas do Programa de Mestrado e Doutorado para Inovação é 11 de dezembro. O endereço é gov.br/CNPq. Reportagem Alisson Machado.
2: E hoje tem estreia aqui na Voz do Brasil com o quadro Ciência na Prática.
1: Toda semana vamos mostrar como a ciência impacta diretamente a vida da população num bate-papo direto e descomplicado.
2: Hoje vamos falar de algo que parece coisa de filme: a pele da tilápia sendo usada no tratamento de ferimentos e queimaduras.
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9: Pesquisa 100% brasileira está inovando o campo da tecnologia médica para o tratamento de feridas e queimaduras graves.
10: Eu sou Edmar Maciel Lima Júnior, médico, cirurgião plástico, coordenador geral da pesquisa da pele da tilápia na Universidade Federal de Ceará. O grupo da gente viu que até hoje no Brasil não havia nenhuma pele animal registrada na Anvisa, que a tilápia é o peixe mais consumido no Brasil e o segundo maior do mundo. Além de ser um animal de água doce, tem menos risco de transmissão de doença, e a pele é um produto de descarte da piscicultura que contamina o meio ambiente. E aí, quando iniciamos os estudos, detectou-se que a pele da tilápia tem uma proteína importantíssima na cicatrização, e esse foi o start para todo o início e desenvolvimento da pesquisa.
9: O que antes era descartado no manejo de peixes, hoje virou um recurso inovador para cuidados médicos que tem despertado o interesse até de instituições internacionais.
10: São 406 pesquisadores, 23 coordenadores de área. Hoje nós temos 48 artigos publicados no Brasil e fora. Ganhamos 27 prêmios em primeiro lugar e temos instituições tanto no Ceará como no Brasil e no mundo, haja visto como temos o Butantan, a Fiocruz, a própria NASA já fez parceria de pesquisa com a gente.
9: Acompanhe a pesquisa na página da Universidade Federal do Ceará. E esse foi o Ciência na Prática, com produção de Warby Calil e edição de Edinaldo Júnior. E nosso encontro com o Saber Científico volta na próxima semana. Até lá!
1: Você sabe o que são bioinsumos? São produtos de origem biológica que podem ser usados na agricultura para ajudar no controle de pragas, na nutrição das plantas e na melhoria do solo.
2: E para incentivar esse tipo de prática na agricultura familiar, o Banco Nacional de Desenvolvimento Econômico e Social vai apoiar a produção mais sustentável.
1: Interessados podem se inscrever até 31 de agosto.
11: Por meio de uma chamada de projetos, o BNDES, Banco Nacional de Desenvolvimento Econômico e Social, vai disponibilizar 40 milhões de reais para apoiar a produção de bioinsumos por cooperativas e associações de agricultores familiares. Os recursos poderão ser destinados à implantação ou estruturação de unidades de produção industriais ou semi-industriais de bioinsumos para uso próprio, utilizando processos de biotecnologia. O objetivo da iniciativa é estimular a produção de insumos de origem biológica para uso próprio pela agricultura familiar na produção de alimentos saudáveis. Como explica a gerente do Departamento de Inclusão Produtiva e Educação do BNDES, Raquel Zanon.
12: Os bioinsumos, eles podem ser, por exemplo, micro-organismos, predadores naturais de pragas e de extratos vegetais, que contribuem para o crescimento e para a saúde dos sistemas agrícolas. O seu uso está associado a práticas agrícolas mais sustentáveis e à segurança alimentar.
11: Mais informações sobre a chamada de projetos estão disponíveis no site bnds.gov.br/bioinsumos. Reportagem André de Barros Lima.
2: Profissionais da segurança pública poderão participar em setembro do Dia C da Capacitação de Gênero.
1: A formação vai abordar temas como atendimento humanizado, sem revitimização, medidas protetivas de urgência e avaliação de risco em casos de mulheres vítimas de violência.
2: O curso será realizado no dia 2 de setembro de forma presencial nas 27 capitais do país.
1: A Coordenadora-Geral de Garantia de Direitos e Acesso à Justiça do Ministério das Mulheres, Ana Maria Martinez, detalha a capacitação.
13: Essa formação foi pensada para todos os profissionais da segurança pública, corpo de bombeiros, policiais civis, militares, as perícias. E a ideia é que a gente consiga incorporar justamente a perspectiva de gênero, a sensibilização desses profissionais da segurança pública no atendimento às mulheres em situação de violência.
2: As inscrições encerram no dia 28 de agosto e podem ser feitas pelos sites gov.br/MJ ou então gov.br/mulheres.
1: Empresas e representantes do setor de inovação podem participar da escuta de mercado sobre o projeto Nuvem Brasileira.
2: A audiência pública virtual ocorre no dia 3 de setembro, às 10 horas da manhã.
1: O projeto prevê uma solução nacional para armazenamento e processamento seguro de dados da administração pública, com infraestrutura e gestão brasileira.
2: As contribuições do setor podem ajudar a definir alternativas técnicas e contratuais para a implantação da Nuvem Brasileira.
1: Para participar e para obter mais informações, acesse abdi.com.br/nuvembrasileira.
2: E essas foram notícias do governo federal.
1: Uma realização da Secretaria de Comunicação Social da Presidência da República.
2: Fique agora com as notícias do Poder Judiciário e do Congresso Nacional. Boa noite.
1: Boa noite para você e até amanhã.
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16: Jornada do CNJ destaca a prevenção após 20 anos da Lei Maria da Penha.
17: TSE e Google fecham parceria para ampliar proteção contra uso indevido de IA nas eleições.
16: Para o STJ, concordância expressa de proprietária autoriza cobrança de taxas por condomínio irregular.
17: Boa noite, eu sou o Arthur Filho.
16: E eu sou Walter Lima.
17: Supremo Tribunal Federal retoma julgamento de ação sobre o acesso de autoridades a registros de conexão de usuários da internet.
16: O caso trata de regras de acesso a dados de IP de usuários. O endereço de IP é um número que identifica a conexão usada por um dispositivo para acessar a internet.
17: Jornada do CNJ destaca a prevenção após 20 anos da Lei Maria da Penha.
16: O evento é promovido desde a vigência da Lei Pablo Lemos.
18: O Fórum Nacional de Enfrentamento à Violência contra a Mulher foi aberto hoje em Campo Grande, Mato Grosso do Sul. Um dos pontos discutidos é saber qual é a razão da violência contra a mulher. Ao fim da jornada de 2 dias, o Conselho Nacional de Justiça vai fazer um documento estratégico com propostas concretas para o aprimoramento da política judiciária nacional de enfrentamento à violência contra as mulheres.
17: A Associação de Moradores em Parcelamentos Irregulares pode cobrar taxas condominiais quando proprietários concordarem expressamente por escrito com a obrigação.
16: Essa conclusão é do Superior Tribunal de Justiça, o STJ. Fátima Uchoa.
19: Um condomínio constituído em parcelamento irregular no Distrito Federal ajuizou ação de cobrança contra uma condômina para receber o pagamento de cotas referentes a cerca de 5 anos. Ao reformar a sentença, o Tribunal de Justiça do DF entendeu que a cobrança era válida diante da assinatura da proprietária do imóvel concordando com as taxas. E a terceira turma do STJ manteve o entendimento, avaliando que o consentimento voluntário torna legítima a exigência das contribuições e afasta a aplicação de precedentes do Supremo Tribunal Federal e do próprio STJ, os quais proíbem a cobrança de taxas de pessoas que não aderiram à associação. O relator foi o ministro Vilas Boas Cueva.
17: O Emprega Lab foi instalado em Mato Grosso do Sul nesta quinta-feira.
16: A iniciativa é um dos pilares da pena justa e emprega do Conselho Nacional de Justiça, Rocine Gomes.
20: O Mato Grosso do Sul se tornou o 10º estado brasileiro a instalar o Emprega Lab. O lançamento foi no Tribunal Regional do Trabalho da 24ª Região, em Campo Grande. O objetivo é capacitar profissionalmente pessoas que estão passando por privação de liberdade ou que deixaram o sistema prisional. O evento contou com autoridades e uma exposição de artesanato produzido por custodiados. Até o fim de setembro, a expectativa é lançar o Emprega Lab no Acre, no Espírito Santo, no Paraná e em Rondônia.
17: TSE e Google fecham parceria para ampliar proteção contra uso indevido de IA nas eleições.
16: Nesta quarta-feira, em Brasília, foi lançada uma campanha para incentivar candidatas e candidatos das eleições gerais de 2026 a utilizarem a ferramenta de detecção por semelhanças. Guilherme Firmino tem mais informações.
21: Desenvolvida pelo YouTube, a tecnologia é capaz de identificar conteúdos gerados por inteligência artificial que reproduzem imagens de uma pessoa. A ferramenta permitirá que os próprios candidatos acompanhem a utilização de sua imagem no ambiente digital, podendo identificar, analisar e, se houver uso indevido de imagem, solicitar remoção do conteúdo. O presidente do TSE destacou que a parceria representa um esforço conjunto para preservar direitos fundamentais no ambiente digital e fortalecer a confiança no processo eleitoral.
17: Justiça condena o estado do Maranhão a recuperar casarão histórico no centro da capital, em São Luís.
16: Decisão atende a pedidos do Ministério Público Federal. Sabrine Menezes.
22: Com a decisão, o estado do Maranhão tem até 3 meses para apresentar ao IPHAN e executar um projeto de obras emergenciais para eliminar os riscos estruturais e conter a deterioração da fachada e da cobertura do casarão, localizado na Rua Portugal. Já o projeto de recuperação integral deve ser executado em até 6 meses. Além disso, o Estado deve manter a vigilância patrimonial contínua do imóvel, para evitar invasões, ocupações irregulares e novos danos. Em caso de descumprimento das obrigações, a multa é de R$ 1.000 por dia.
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17: A você, uma boa noite.
16: E até amanhã.

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1: Eu sou Paula Groba.
2: E eu sou Humberto Pinheiro.
1: E estes são os destaques de hoje do Jornal do Senado, que começa agora.
2: O Congresso antecipa a comissão mista para analisar fim da chamada taxa das blusinhas.
1: Fies pode ter desconto maior para médicos que trabalham em áreas sem atendimento.
2: Pesquisa data Senado. Brasileiras sofrem violência, mas não se reconhecem como vítimas.
1: Boa noite.
2: Boa noite.
1: Para atrair médicos para regiões onde faltam profissionais, um projeto em análise no Senado propõe aumentar o desconto na dívida do Fies a quem trabalhar nessas áreas.
2: A ideia é transformar o abatimento da dívida em um incentivo para levar mais médicos aos locais onde a população mais precisa de atendimento pelo SUS. Quem traz os detalhes é a repórter Patrícia Oliveira.
3: Mais de 60% dos médicos do país estão concentrados em 48 municípios e em capitais com mais de 500 mil habitantes, deixando outras áreas, especialmente na região norte, com escassez de profissionais. Um projeto do senador Dr. Irã, do Progressistas de Roraima, propõe que médicos formados com financiamento do Fies descontem até metade do valor da parcela mensal da dívida quando trabalharem na rede pública em áreas com falta e dificuldade de reposição ou retenção desses profissionais, consideradas prioritárias pelo Ministério da Saúde. Hoje, o Fies já permite abatimento da dívida para médicos que atuam por pelo menos um ano em equipes de saúde da família e em outros grupos específicos que atendem essas regiões. O projeto amplia o benefício para todos os médicos, inclusive especialistas, que trabalharem nos serviços públicos dessas localidades. Para o senador, a proposta, que está pronta para votação na Comissão de Assuntos Sociais, pode reduzir a dívida dos profissionais e levar médicos para onde eles são mais necessários.
4: Damos um alívio grande ao jovem médico que muitas vezes sai da faculdade com uma dívida enorme e, ao mesmo tempo, levamos mais profissionais às estruturas hospitalares, às UBSs, enfim, a todas as estruturas de atendimento do nosso gigante SUS, reforçando o acesso às pessoas que mais preciso nos encontros desse país.
3: Se for aprovado na Comissão de Assuntos Sociais, o projeto ainda será analisado pela Comissão de Assuntos Econômicos.
1: E a Comissão de Direitos Humanos vai criar um grupo de trabalho sobre a suspensão pela Anvisa de um remédio para a distrofia de Duchenne.
2: Essa distrofia muscular é uma doença genética rara e progressiva que causa perda de força dos músculos. A reportagem é de Márcio Maturana.
5: A Comissão de Direitos Humanos fez uma audiência pública com especialistas e famílias de pacientes para debater a situação regulatória do medicamento. Débora Racelli, mãe do paciente Raul, de 6 anos, disse que o Elevides é a esperança das famílias.
6: Aproximadamente no Brasil, temos 15 meninos medicados, como já foi falado. 1.200 meninos no mundo receberam o tratamento através de estudos e via comercial. Eles estão bem, eles estão crescendo, eles estão vivendo, eles estão indo para a escola, eles estão indo brincar. Pode não ter os melhores ganhos no gráfico, mas a doença parou, a doença estabilizou, a doença está dando respiro para que eles sejam crianças.
5: O diretor da Anvisa, Daniel Pereira, explicou que a decisão da agência não é definitiva.
7: Não há decisão imutável por parte da agência. As decisões da agência, elas são feitas conforme os dados que a gente tem no momento, conforme os dados que a gente recebe, conforme os dados que a gente consegue, né, avaliar.
5: O medicamento é aplicado em dose única e os pacientes são acompanhados com relatórios periódicos. O laudo definitivo sobre a eficácia do remédio deve ser concluído em 2031. A senadora Damaris Alves, do Republicanos do Distrito Federal, que é presidente da Comissão de Direitos Humanos e coordenou o debate, anunciou que vai criar um grupo de trabalho para buscar uma solução no caso do medicamento Elevides.
1: A comissão mista que analisa a medida provisória que zera o imposto de importação sobre compras de até 50 dólares em plataformas virtuais se reúne amanhã para eleger o presidente. Conhecida como taxa das blusinhas, a MP também autoriza o ministro da Fazenda a alterar as alíquotas do imposto de importação sobre remessas postais internacionais. Para compras de até 50 dólares, a alíquota poderá ser reduzida a zero. Já para remessas de até 3 mil dólares, poderá chegar a 30%.
2: O deputado Reginaldo Lopes, do PT de Minas Gerais, foi indicado pelo presidente da Câmara, Hugo Mota, para presidir a comissão. A indicação do relator caberá ao Senado. O parlamentar defendeu a aprovação rápida da MP, que perde a validade no dia 8 de setembro.
8: Nós vamos debater e fazer um grande diálogo com todos os setores econômicos da indústria brasileira, com os parlamentares, senadores, e vamos sim defender a aprovação imediata deste direito do povo brasileiro de poder ter isenção nas suas compras internacionais até $50.
1: A violência contra a mulher ainda é uma realidade no Brasil e muitas brasileiras não reconhecem como violência situações de agressão que vivenciam no dia a dia.
2: Os dados estaduais da mais recente pesquisa nacional do Data Senado revelam diferenças na percepção da violência de gênero entre os estados e mostram como essa falta de reconhecimento pode dificultar a denúncia e a busca por ajuda. A reportagem é de Raíssa Abreu.
9: A distância entre a violência vivida e a declarada é uma das principais conclusões da pesquisa. Em Alagoas, 36% das mulheres relataram situações de violência sem identificá-las como violência doméstica ou familiar. No Paraná e em São Paulo, esse índice foi de 25%. O presidente do Senado, Davi Alcolumbre, disse em nota que divulgar dados por estado ajuda a entender o problema em profundidade e aumenta a chance de combatê-lo. O coordenador do Data Senado, José Henrique Varanda, disse que o objetivo não é criar um ranking entre os estados.
10: O detalhamento estadual é muito mais importante não para criar um ranking, mas para identificar as necessidades de cada localidade. A gente olha para esses números, a gente vê que ainda estamos assim, muito aquém da realidade.
9: A 11ª edição da Pesquisa Nacional de Violência contra a Mulher ouviu 21.641 mulheres nos 27 estados e no Distrito Federal. A pesquisa é uma parceria do Data Senado com o Observatório da Mulher contra a Violência.
11: Eleições 2026.
1: O programa Seu Voto Importa, da Justiça Eleitoral, vai oferecer transporte a eleitores com mobilidade reduzida.
2: A solicitação deve ser feita até 14 de setembro, 20 dias antes da data da eleição. Repórter Pedro Pincer.
12: Eleitoras e eleitores que necessitarem de apoio para se deslocarem até seus locais de votação nas eleições de 2026 contarão com um serviço de transporte individual gratuito. O programa Seu Voto Importa, do Tribunal Superior Eleitoral, busca reduzir as barreiras físicas ao exercício do voto e promover a inclusão de grupos historicamente vulnerabilizados. E foi inspirado em experiências desenvolvidas por tribunais regionais como o de Pernambuco. Assessor de planejamento do órgão, Acácio Leite, explicou como o Seu Voto Importa funciona na prática.
13: Então nós transportamos eleitores com deficiência visual, deficiência auditiva, paralisia cerebral, síndrome de Down, autismo, deficiência física, todos os tipos de deficiência nós atendemos. No dia das eleições, vai buscar esse eleitor em casa, leva ele para votar até o local de votação e traz ele de volta até a casa dele com toda a segurança e com um apoio técnico bem interessante.
12: A solicitação pode ser apresentada pelo próprio eleitor ou, quando necessário, por seus representantes legais ou de apoio. O pedido pode ser feito presencialmente, diretamente no cartório eleitoral da zona correspondente ou por canais remotos e eletrônicos até 14 de setembro.
1: E amanhã, sexta-feira, começa o horário eleitoral gratuito das eleições 2026. As emissoras de rádio e TV devem destinar tempo para que os candidatos e candidatas divulguem as propostas de campanha para os cargos de presidente da República, deputado federal, governador, senador e deputado estadual ou distrital, no caso do Distrito Federal.
2: A propaganda eleitoral gratuita será veiculada de segunda a sábado com 50 minutos diários em rede, divididos dois blocos de 25 minutos no rádio e na TV. Além disso, 70 minutos serão destinados a inserções de 30 e 60 segundos distribuídas ao longo do dia. O horário eleitoral deve ocorrer até o dia 1º de outubro, 3 dias antes da realização do primeiro turno. Com edição de Paula Groba e trabalhos técnicos de Eliseu Caires, o Jornal do Senado fica por aqui. Acompanhe agora as notícias da Câmara dos Deputados. Boa noite.
1: Boa noite e até amanhã.
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15: Presidentes estabelecem prioridades para votações do esforço concentrado.
16: Deputados obrigam notificação de distúrbio vocal relacionado ao trabalho.
15: Avança a proposta que permite instalação de faróis auxiliares em caminhões.
16: Boa noite. Uma comissão da Câmara aprovou a instalação de faróis auxiliares em caminhões. A repórter Maria Neves explica por que a medida foi considerada necessária.
17: A Comissão de Viação e Transportes da Câmara dos Deputados aprovou o projeto do deputado Rodrigo Dazaeli, do PL do Mato Grosso, que permite a instalação de faróis auxiliares em caminhões que circulam em áreas privadas. Pelo texto, veículos de transporte de carga utilizados em atividades agropecuárias, florestais, industriais e logísticas, poderão ter luzes adicionais, desde que elas possam ser desligadas manualmente para circular em vias públicas. Na opinião do relator, deputado Zé Trovão, do PL de Santa Catarina, a mudança evita que os motoristas sejam punidos simplesmente por terem o equipamento no caminhão. Ele também defende que a iluminação adicional vai tornar a direção de caminhões mais segura.
18: Nós temos hoje muitos veículos que transitam em propriedades rurais, em áreas que são 500, 600, até 1.000 quilômetros ou mais, em estradas precárias, estradas de chão. E essas estradas, elas não têm iluminação de nenhum tipo. Às vezes o cara está transitando, quando ele vê, ele está em cima de um animal, de um boi, de um cavalo ou de um animal silvestre e acaba acontecendo um acidente. Se ele tem as lâmpadas auxiliares, ele consegue ter um foco maior, mais longe desses animais, essas estradas.
17: Pelo texto aprovado, o condutor que trafegar por via pública com iluminação auxiliar ligada incorrerá infração grave a ser punida com multa e retenção do veículo para regularização. Uma pesquisa realizada pela Fundação Instituto de Pesquisas Econômicas e a Secretaria Nacional de Trânsito apontou que caminhões e ônibus respondem por aproximadamente 4% dos veículos em circulação no país. Isso corresponde a cerca de 4 milhões e 900 mil veículos. A proposta que permite a instalação de faróis auxiliares em caminhões ainda será analisada pela Comissão de Constituição e Justiça. Da Rádio Câmara de Brasília, Maria Neves.
14: Transportes.
15: Júlio Arco Verde, do PP do Piauí, apoia a proposta que muda as regras de cobrança do IPVA. O texto estabelece a alíquota máxima de 1% sobre o valor venal dos veículos e determina que os estados possam conceder descontos para modelos menos poluentes.
16: A proposta considera exclusivamente o peso de fábrica do veículo, em vez do valor de mercado para o cálculo do IPVA. Júlio Arco Verde acredita que a medida torna a cobrança do imposto mais justa e alinhada a modelos adotados em outros países.
14: Consumidor.
15: Embalagens de produtos industrializados não poderão exibir fotos de componentes que não fazem parte da receita. É o que determina o projeto de Félix Mendonça Júnior, do PDT da Bahia, segundo o qual as ilustrações orientam mais a decisão de compra do que a leitura da lista de ingredientes.
16: Além disso, o projeto de Félix Mendonça Júnior prevê que a Anvisa estabeleça o teor mínimo de ingredientes, como chocolates, frutas e queijos, para destaque nas embalagens, seguindo padrões internacionais de composição e denominação de alimentos.
14: Direitos Humanos.
15: Gervásio Maia, do PCdoB da Paraíba, defende a aprovação de projeto que obriga academias a trazer informações e instruções em braille nos equipamentos. Relator da matéria na Comissão de Constituição e Justiça da Câmara, o deputado afirma que o objetivo é ampliar a autonomia das pessoas com deficiência visual.
16: Gervásio Maia argumenta que a adaptação promove a inclusão desse público nas atividades físicas, contribuindo também para a redução do risco de acidentes durante a prática dos exercícios. exercícios.
15: A alteração no Estatuto do Índio vai garantir a disponibilidade de intérpretes de línguas de povos originários em atendimentos públicos a indígenas. A relatora da matéria na Comissão da Amazônia, deputada Dilvanda Faro, do PT do Pará, pede urgência na aprovação do texto.
16: Dilvanda Faro explica que a medida amplia o acesso a direitos e a serviços essenciais, priorizando a contratação de intérpretes das próprias comunidades para facilitar a comunicação e evitar a criação de cargos permanentes.
11: Justiça.
15: Devedores de pensão alimentícia podem ser proibidos de entrar em estádios de futebol e outros eventos esportivos. A restrição está prevista em um projeto apresentado por Rodrigo Gambale, do Podemos de São Paulo.
16: A proposta exige que os organizadores dos eventos barrem os inadimplentes na entrada, inclusive por biometria. Rodrigo Gambale acredita que a medida protege crianças e adolescentes e dá mais agilidade à cobrança das pensões.
11: Segurança Pública.
15: Alexandre Leite, do União de São Paulo, propõe aumentar a pena para quem fizer falsa acusação de violência doméstica e familiar. O deputado explica que a ideia é alterar o Código Penal para endurecer a punição do crime de denunciação caluniosa.
16: O texto também prevê que a concessão de medida protetiva com base em denúncia falsa passe a configurar o crime de denunciação caluniosa. Alexandre Leite afirma que a medida busca preservar a credibilidade do sistema de proteção às vítimas e punir quem agir de má fé.
11: Desenvolvimento Regional.
15: O projeto de Domingos Neto, do PSD do Ceará, busca ampliar a utilização do reuso de água e da dessalinização em regiões afetadas pela seca. O deputado também inclui no texto incentivos de financiamento para projetos que adotarem essas tecnologias.
16: Domingos Neto explica que a iniciativa facilita o acesso a financiamentos para projetos que promovam fontes complementares de abastecimento de água. Ele acrescenta que a medida prioriza a eficiência do uso da água, além de preservar os mananciais.
11: Trabalho.
15: Os deputados aprovaram um projeto que obriga a notificação do distúrbio vocal relacionado ao trabalho como doença funcional. A repórter Paula Bittar tem os detalhes.
19: A Comissão de Constituição e Justiça da Câmara aprovou o projeto que determina a notificação compulsória do distúrbio vocal relacionado ao trabalho como doença funcional. O objetivo é aperfeiçoar as políticas públicas e proteger a saúde vocal de profissionais que utilizam a voz como instrumento de trabalho, em especial professores e teleoperadores. O autor do projeto, o deputado Rogério Correia, do PT de Minas Gerais, ressaltou que o distúrbio é uma doença que está extremamente associada ao trabalho.
20: Ela vai influenciar na vida das pessoas e precisa de ter o tratamento relacionado ao trabalho, por isso uma doença do trabalho. Assim colocado, leva os professores a ter uma proteção pela profissão que ele exerce.
19: O projeto considera distúrbios vocais relacionados ao trabalho quaisquer formas de desvios vocais relacionados à atividade profissional que diminuam, comprometam ou impeçam a atuação ou a comunicação do trabalhador. A proposta que determina a notificação compulsória do distúrbio vocal relacionado ao trabalho como doença funcional já pode seguir ao Senado. Da Rádio Câmara de Brasília, Paula Bittar.
16: Ayrton Faleiro, do PT da Bahia, comemora a aprovação na Câmara do fim da escala 6x1. Na avaliação do deputado, a medida amplia direitos e melhora a qualidade de vida da classe trabalhadora.
15: O parlamentar também afirma que a mudança representa um ganho para a economia e destaca a participação de trabalhadores, dos parlamentares e do governo federal na aprovação da proposta. Para Ayrton Faleiro, a medida garante mais dignidade aos trabalhadores brasileiros.
21: A aprovação do fim da escala 6x1, estabelecendo 2 dias de descanso para a classe trabalhadora, para cuidar da família, para cuidar da saúde, para cuidar do esporte, para cuidar da sua religiosidade, é um ganho fundamental para a nossa economia. Quem está de parabéns mesmo são os trabalhadores e trabalhadoras do Brasil, que agora vão ter uma condição mais digna para, além do trabalho, uma vida melhor.
11: Saúde.
16: É de Josenildo, do PDT do Amapá, projeto que proíbe a prescrição e o uso de implantes hormonais para fins estéticos ou melhoria do desempenho físico. O projeto prevê que esses produtos somente sejam indicados para diagnóstico compatível e respaldo científico.
0: Josenildo propõe que farmácias e estabelecimentos registrem o profissional responsável, o paciente, a composição e o lote de cada implante. O congressista explica que o registro de cada implante permite identificar prescrições que usam diagnósticos médicos como justificativa para fins estéticos.
11: Previdência.
16: Eduardo da Fonte, do PP de Pernambuco, apresentou o projeto que determina o pagamento provisório do benefício de prestação continuada quando o INSS não analisar o pedido em até 45 dias. Ele explica que a implantação deverá ser feita em até 5 dias úteis após o fim do prazo.
0: Eduardo da Fonte esclarece que o pagamento temporário não substitui a análise definitiva do INSS. Ele acrescenta que, se o pedido for negado, o benefício será interrompido depois de assegurado o direito de defesa, sem devolução automática dos valores recebidos de boa-fé.
11: Cultura.
16: Projeto de Adriano do Baldi, do PP de Goiás, inclui o Dia Nacional do Povo Cigano, celebrado em 24 de maio, no calendário oficial de eventos nacionais. Ele explica que a medida visa incentivar a realização de campanhas educativas e de combate a estereótipos.
0: Embora 24 de maio já marque o Dia Nacional do Cigano, Adriano do Baldi diz que o reconhecimento oficial da data vai dar mais visibilidade a esta comunidade histórica e vai fortalecer o acesso a direitos básicos como documentação, saúde, educação e moradia.
16: Pastor Diniz, do União de Roraima, é favorável à renovação da permissão para que a Rondovisão Rondônia Rádio e Televisão continue operando uma emissora de rádio FM em Ji-Paraná por mais 10 anos.
0: O relator da proposta na Comissão de Comunicação afirma que a documentação apresentada pela empresa atende às exigências legais e às normas do colegiado. Por isso, o pastor Diniz defende a homologação do ato do Poder Executivo pelo Congresso Nacional.
11: Educação.
16: Projeto de Da Vitória, do PP do Espírito Santo, prevê descontos a participantes do FIES com pagamentos em dia ou em atraso de até 90 dias. Ele argumenta que a proposta permite que o beneficiário quite a dívida à vista sem pagar juros e multas, com desconto de até metade do valor financiado.
0: Da Vitória também propõe parcelamento em até 150 meses, com eliminação de juros e multas, além de desconto de até 30% sobre a dívida principal. O deputado diz que as renegociações devem alcançar os bons pagadores, desde que não provoquem perda de receita para o fundo estudantil.
11: Votação.
16: Em reunião com o presidente da República, os presidentes da Câmara, Hugo Mota, e do Senado, Davi Alcolumbre, definiram os projetos que terão prioridade na semana de esforço concentrado do Congresso. O repórter José Carlos Oliveira tem os detalhes.
4: Os presidentes da Câmara dos Deputados, Hugo Mota, e do Senado, Davi Alcolumbre, se reuniram com o presidente Lula no Palácio Alvorada e definiram 5 propostas com prioridade de votação entre 1º e 4 de setembro, último esforço concentrado do Congresso antes da eleição de outubro. 4 propostas já foram aprovadas pelos deputados e estão em análise no Senado. O fim da escala 6x1 de trabalho semanal, a chamada PEC da Segurança Pública, a Política Nacional de Minerais Críticos e Estratégicos e os incentivos fiscais para a instalação de data centers no Brasil, batizados de Redata. O presidente da Câmara, Hugo Mota, elogiou a possibilidade de avanços legislativos por meio de diálogo e cooperação institucional.
22: Mais feliz ainda de ver essas matérias que passaram na Câmara, como a PEC da Segurança, a PEC do fim da escala 6x1, o projeto dos minerais críticos, que é um projeto estratégico para o país, de soberania nacional, e também o Redata, que além do ponto de vista dos investimentos que o Brasil irá receber, nós teremos condição também de armazenar os dados da população brasileira aqui em nosso país, não mais dependendo de outros países.
4: O 5º item da pauta prioritária é a medida provisória que zera temporariamente a chamada taxa das blusinhas, ou seja, a cobrança do imposto de importação federal de 20% sobre remessas postais internacionais de até 50 dólares. Hugo Mota lembrou que a medida provisória perde a validade em setembro, com riscos de prejuízos para milhões de brasileiros que compram pela internet. Mota indicou o deputado Reginaldo Lopes, do PT de Minas Gerais, para presidir a comissão mista sobre o tema. Os deputados aprovaram a PEC da Segurança em março. O texto garante mais recursos para o setor, inclusive por meio da destinação de dinheiro arrecadado com as BETs para o Fundo Nacional de Segurança Pública e o Fundo Penitenciário Nacional. O fim da escala 6x1 foi aprovado pela Câmara em maio. O projeto prevê jornada de 40 horas semanais em 5 dias, com 2 de descanso e sem redução de salário. Também em maio, os deputados aprovaram a Política Nacional de Minerais Críticos, com incentivos governamentais à exploração de minerais considerados fundamentais na produção de tecnologias, como smartphones, carros elétricos e sistemas militares. O projeto de lei do REDATA, Regime Especial de Tributação para Serviços de Data Center, foi aprovado pela Câmara em fevereiro. Da Rádio Câmara de Brasília, José Carlos Oliveira.
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6: Economia.
7: Doutor Luiz Ovando, do PP de Mato Grosso do Sul, defende a proposta de emenda à Constituição que amplia a imunidade tributária para igrejas e entidades filantrópicas. O texto já foi aprovado na Câmara e seguiu para análise dos senadores.
16: O deputado afirma que a medida fortalece o trabalho social desenvolvido por igrejas e organizações beneficentes, ampliando recursos destinados ao atendimento da população. Doutor Luiz Ovando acrescenta que a proposta prevê mecanismos de devolução tributária para evitar cobranças consideradas excessivas.
23: Quando você compra uma lâmpada, compra alguma coisa em supermercado, então isso tudo é tributado. Então, se já está tributado e o cidadão, membro da igreja, já paga imposto de renda, se ele tiver uma empresa, ele também recolhe esse valor, nós estamos aqui, através dessa PEC, defendendo o fato de que as instituições e também as filantrópicas que prestam serviço à comunidade sejam isentadas, sejam imunizadas, vamos dizer assim, desse recolhimento. E se acontecer, isso seja devolvido através de um cashback.
7: Zé Neto, do PT da Bahia, apresentou o projeto que cria o programa Fazer o Bem para a Melhor Idade, que permite a empresas abater do imposto de renda valores destinados a idosos que vivem em asilos ou casas de repouso.
24: E o que é que nós queremos? Que nesse projeto a gente vai atender os idosos com rendimentos mensais inferiores ao limite da isenção de imposto de renda que estejam nos abrigos de idosos e casas de idosos. Que a tendência é que isso cresça muito. Quem dá assistência esses idosos? Como vão ser assistidos? Cada dia você tem menos pessoas na família e você vai ter muito mais pessoas que não vão ter esse atendimento, e isso é uma forma de dar uma atenção e uma assistência junto com a ordem governamental, com o Estado, município, Estado, União, para que a gente possa diminuir essas dificuldades que são vividas pelos idosos no Brasil.
16: Zé Neto explica que, pelo texto, cada empresa poderá apoiar até 3 idosos com abatimento limitado a 5% do imposto devido por ano. Para ter direito ao incentivo, a pessoa jurídica deverá obter o certificado amigo do idoso após a habilitação junto à Receita Federal.
7: Bandeira de Melo, do PV do Rio de Janeiro, é um dos autores da proposta de emenda à Constituição que busca preservar incentivos estaduais e municipais a projetos culturais e esportivos após a reforma tributária. O texto permite que empresas continuem apoiando iniciativas desses setores com abatimento de parte do imposto devido.
16: Bandeira de Melo alerta que a substituição do ICMS e do ISS pelo novo imposto sobre consumo pode abrir brecha para a extinção de mecanismos usados hoje no financiamento da cultura e do esporte. O objetivo da proposta é criar regras nacionais uniformes sobre o tema.
0: Termina agora o jornal Câmara dos Deputados, produzido pela Rádio Câmara, com trabalhos técnicos de Wellington Teles e apresentação de Luciana Vieira e Val Monteiro. Boa noite.
16: A Voz do Brasil volta amanhã. Uma boa noite para você.
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1: Se quero pesar a poesia, quais são os parâmetros? A relação com determinada tradição? O verso? O tom? O que faz um poema ser um poema? Marília Garcia.
0: Da Estante, seu momento de leitura com a Rádio da Universidade. Olá, queridos ouvintes, Liz de Bortoli por aqui, na técnica Jefferson Gomes. Marília Garcia é a escolhida da semana, com poemas selecionados para leitura e encantamento dos ouvintes. Além da obra Câmera Lenta, na qual contém os textos que estão sendo compartilhados aqui no programa, a escritora, tradutora e artista escreveu 7 livros de poesia, como 20 poemas para o seu Walkman, Engano Geográfico, Um Teste de Resistores e Paris Não Tem Centro, e o livro de ensaios Pensar com as Mãos. Marília Garcia, em seus textos, se desloca entre a realidade e a ficção e insere imagens e fotografias nas suas obras, misturando a linguagem verbal e não verbal. Nesta quinta-feira, então, lemos o poema Diferenças.
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3: 20 horas e 3 minutos.

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